0: conservação do solo e monitoramento fitossanitário para detectar pragas e doenças. Já na fruticultura, o excesso de chuva pode favorecer erosões, doenças e até comprometer a produtividade dos pomares. O pesquisador José Rinaldo da Embrapa ressalta que planejar pode evitar grandes perdas no campo.
1: Quanto antes o produtor incorporar essas orientações, né, no planejamento da sua safra, menor tende ele a sofrer os impactos financeiros, né, que pode levar o El Niño.
0: Além das recomendações para cada atividade, prevenir perdas começa antes mesmo da chegada das chuvas. O acompanhamento das informações climáticas e a adoção de práticas já conhecidas pela pesquisa ajudam o produtor a tomar decisões mais seguras e aumentar a capacidade de enfrentar os desafios provocados pelo El Niño. Reportagem Pablo Mundim.
2: E a chegada do El Niño com previsão de mudanças climáticas acendem o alerta dos cuidados para evitar doenças transmitidas por insetos e mosquitos, como dengue e chikungunya.
3: Altas temperaturas e maior volume de chuva em algumas regiões podem favorecer a circulação do mosquito Aedes aegypti a partir do segundo semestre desse ano.
2: E o Ministério da Saúde recomenda que estados e municípios intensifiquem as ações de vigilância e controle. Saiba mais com Diego Freitas.
4: O Ministério da Saúde emitiu uma nota técnica em que alerta estados e municípios para a possibilidade de aumento na transmissão de arboviroses, como dengue e chikungunya, em razão da previsão de ocorrência do fenômeno El Niño ao longo do segundo semestre deste ano. Segundo projeções citadas no documento, o aumento das temperaturas e das chuvas em algumas regiões e os períodos de seca em outras áreas podem favorecer a proliferação do mosquito Aedes aegypti. A estimativa é de cerca de 1.700.000 casos de dengue em 2027, considerando cenários climáticos que ainda podem ser atualizados. A orientação é reforçar as ações de vigilância e controle, com bloqueio da transmissão nos primeiros casos identificados, reorganização das atividades dos agentes de combate às endemias e adoção das medidas de controle do vetor. A população também deve eliminar possíveis criadores do mosquito, observar os sintomas das arboviroses e procurar atendimento de saúde ao surgimento dos primeiros sinais da doença. Para acompanhar os alertas, basta acessar o portal info.dengue.mate.br. Diego Freitas, para a Voz do Brasil.
3: Os Estados Unidos anunciaram novas tarifas de importação a produtos brasileiros.
2: E o governo brasileiro acaba de divulgar nota contestando a decisão.
3: A repórter Luana Karen está aqui no estúdio da Voz do Brasil e tem mais informações pra gente. Boa noite, Luana.
5: Boa noite, Luciana e Ellen. Boa noite aos ouvintes da Voz do Brasil. Olha, em nota divulgada há pouco, o governo brasileiro rechaçou a decisão do governo dos Estados Unidos de impor tarifas de 12,5% sobre produtos brasileiros. A nova tarifa está relacionada a investigações sobre trabalho forçado. De acordo com a nota assinada pela Secretaria de Comunicação Social da Presidência da República, ao longo da investigação, o Ministério do Trabalho e Emprego prestou explicações e forneceu farta documentação sobre a legislação brasileira e da atuação das autoridades aduaneiras para coibir importações de bens produzidos por trabalho forçado. O documento afirma que o Brasil é reconhecido há décadas pela Organização Internacional do Trabalho, pelos fortes compromissos assumidos no combate ao trabalho forçado. Além do compromisso internacional com o combate ao trabalho forçado, o governo brasileiro cita o compromisso interno intensificado pelas políticas domésticas de fiscalização, prevenção, acolhimento das vítimas e combate ao trabalho escravo contemporâneo. A nota ainda destaca que o governo brasileiro responsabiliza as empresas e indivíduos, aplicando multas severas e mantendo um cadastro de lista suja de empregadores.
2: Luana, e o governo indicou quais são as medidas que deve tomar a partir de agora?
5: Indicou sim, Ellen. O documento afirma que o Brasil iniciará imediatamente os trâmites para acionar os instrumentos previstos na Lei de Reciprocidade, aprovada por unanimidade pelo Congresso Nacional, e levará o tema ao Mecanismo de Solução de Controvérsias da Organização Mundial do Comércio. Ellen e Luciana.
3: Luana, muito obrigada pela sua participação ao vivo aqui na Voz do Brasil.
2: O papel da ciência é transformar a realidade e trazer melhorias práticas para o dia a dia da sociedade.
3: Com essa missão, o Prêmio Jovem Cientista chega à sua 32ª edição, destacando a inteligência artificial para o bem comum.
2: O objetivo é reconhecer projetos de estudantes e pesquisadores que utilizem a inteligência artificial para reduzir desigualdades, proteger o meio ambiente e melhorar os serviços públicos no Brasil.
3: Para falar sobre o prêmio e como a ciência pode revolucionar o uso da tecnologia no nosso dia a dia, eu e Nazi Brum conversamos mais cedo com Olival Freire Júnior, presidente do Conselho Nacional de Desenvolvimento Científico e Tecnológico, CNPq.

0: acabamos de ver um exemplo de um prêmio que foi um fracasso para nós brasileiros. Qual é o brasileiro que não ficou frustrado com a Copa do Mundo? E qual é o brasileiro que não ficou contente com o desempenho do Wagner Moura e da Fernanda Torres na premiação do cinema? Então, prêmios são importantes em quaisquer atividades, e na ciência não é diferente. A particularidade desse prêmio, que é um prêmio para tentar fisgar um jovem promissor. Então não é o prêmio, não é um prêmio Nobel, não é o prêmio Álvaro Alberto, então não é o prêmio para o pesquisador já consolidado. Então é uma tentativa, nos mantendo na questão do futebol, de você olhar para a divisão de base e dizer aquilo ali tem futuro. Essa que é a ideia. Na última rodada, nós premiamos várias pessoas, algumas delas foram tão destacadas que na comemoração dos 75 anos do CNPq, nós convidamos alguns deles, Emanuele, Elisângela, o Raul, para apresentarem seus trabalhos para aquele público, que era um público diversificado, que estava comemorando os 75 anos do CNPq.
1: Bom, presidente, esse ano, qual que é o tema do Prêmio Jovem Cientista e por que que ele foi escolhido?
0: Então, isso é muito importante porque o tema, ele orienta a escolha e orienta quem vai se candidatar, e a gente sempre busca um tema na fronteira da pesquisa. Já tivemos o tema, como no ano passado, o problema da mudança climática em escala global, e o tema desse ano é inteligência artificial relacionada ao bem comum. Esse dilema que o mundo inteiro hoje atravessa de uma transição tecnológica disruptiva, mas uma transição em que nós estamos preocupados com o modo como a sociedade incorpora e não se perde nessa transição.
2: E como é que o investimento em jovens talentos pode contribuir para esse desenvolvimento tecnológico, científico do país?
0: Veja, os prêmios, eles são importantes também pelo valor financeiro, pelas bolsas que são atribuídos. Mas eles também colocam luz sobre certos projetos. Eu falei dos projetos desse ano. Um dos projetos que eu posso reportar para vocês é um projeto que foi destacado. Era um projeto de você ter uma célula fotoelétrica portátil que aquele coletor de castanha na floresta amazônica, veja que eu estou falando de um produto que o Brasil vende para o mundo inteiro. Não, Brasília Noites, aqui a gente chama de castanha do Pará, o pessoal do Acre, do Amapá vai me matar, né? Mas eu estou fazendo a ressalva, né? É a castanha do Brasil, né? Então o prêmio é um kit portátil que você carrega nas costas. Eu confesso para vocês que eu participei da entrega desse prêmio, eu achei importante, mas eu não entendi a profundidade do impacto desse prêmio. Eu só compreendi tempos depois, numa viagem ao Amapá, e eu conversando com mais calma com o orientador da Emanuele, e aí ele me explicou o tempo que o castanheiro passa sem contato telefônico, sem luz à noite, 40 dias, 60 dias. Então você veja que é algo que, é claro que ainda é um projeto, é um piloto, ainda precisa chegar, ter escala para chegar no mercado, mas é algo que impacta na vida dos povos da Amazônia e impacta na economia brasileira, porque é o pessoal que coleta um dos produtos de exportação do Brasil.
1: Então são projetos que podem fazer a diferença realmente, né?
0: Exatamente, exatamente.
2: E quem pode participar desse prêmio que vai falar de inteligência artificial, que é um tema tão atual, como o senhor disse, né?
0: Em princípio, porque o prêmio tem faixas, então em princípio todos os alunos do segundo grau, da universidade, aluno de mestrado, aluno de doutorado, um jovem pesquisador já com doutorado, todos esses podem se candidatar. Aí tem que olhar no edital qual a faixa em que ele se enquadra.
2: E vamos lembrar que o endereço, para quem tiver interesse no prêmio, é jovemcientista.cnpq.br.
0: Perfeito.
2: Todo mundo pode participar e tentar impactar, mandar projetos que impactem, né, a vida, não só do cientista, mas também do país, né, presidente?
0: E se tiver alguma confusão, bota lá no Google, Jovem Pesquisador CNPq, não vai dar outro endereço, é esse que você acabou de falar.
1: Agora, presidente, vamos falar rapidamente sobre a SBPC, a Sociedade Brasileira para o Progresso da Ciência, que começa agora. Como é que vai ser a participação do CNPq?
0: Veja, a SBPC é uma entidade da sociedade civil, até um pouco mais antiga do que o CNPq, né? Mas que tem tido um importante papel ao longo da história do Brasil. É a voz do cientista que, como sociedade civil, se dirige à própria sociedade e ao governo. Então, o CNPq sempre apoiou essa reunião da

0: Sociedade Brasileira de Progresso da Ciência, e sempre participou dessa reunião. Esse ano, em Niterói, belíssima cidade, nós vamos participar com uma atração, dentre outras, que essa atração eu queria chamar a atenção. Nós concebemos uma linha do tempo, a propósito dos 75 anos do CNPq, uma linha do tempo que dá corpo e voz ao lema dos 75 anos, que é Olhando Bem, Tem CNPq. É a ideia de que em muitas das atividades de ciência e tecnologia que nós brasileiros nos orgulhamos, por vezes a gente não percebe que tem a marca do CNPq. Então, nessa linha do tempo, a gente vai encontrar, por exemplo, pesquisa de petróleo em águas profundas, tem o DNA do CNPq. A atividade do ITA, que permitiu a criação da Embraer, que hoje o Brasil tem a terceira empresa de aeronáutica do mundo, tem o DNA do CNPq. Citei esses exemplos, mas tem, eu diria, vários outros. O desafio do enriquecimento do urânio, o desafio de ter transformado o Brasil nessa enorme potência agrícola, tem lá o selo da Embrapa. Não? Então, por vezes, o selo do CNPq não aparece tão diretamente. É preciso olhar bem para ver o apoio do CNPq. Então, quem tiver a oportunidade de ir a Niterói, eu convido para que passe no estande do CNPq para ver essa linha do tempo.
1: Muito obrigada pela sua participação aqui na Voz do Brasil. A gente conversou com o presidente do Conselho Nacional de Desenvolvimento Científico e Tecnológico, Olival Freire Júnior. Muito obrigada, presidente.
0: Agradeço a vocês pela possibilidade de falar do CNPq, de falar da pesquisa no Brasil, e agradeço também, claro, à EBC e ao público que nos acompanhou.
2: E a consulta ao terceiro lote de restituição do Imposto de Renda 2026 será aberta nesta sexta-feira, dia 24 de julho.
1: Quem ainda não recebeu a restituição deve verificar se há inconsistências.
2: Saiba como verificar a restituição e resolver possíveis pendências.
3: A consulta ao terceiro lote da restituição do Imposto de Renda será liberada nesta sexta-feira, dia 24, a partir das 9 horas. Mais de 2 milhões e 700 mil contribuintes serão contemplados e o pagamento está previsto para o dia 31 de julho. Para saber se a sua restituição foi liberada, basta acessar o serviço Meu Imposto de Renda no site da Receita Federal ou consultar pelo aplicativo oficial do órgão em celulares e tablets. De acordo com a Receita Federal, cerca de 165 mil restituições não foram creditadas porque o contribuinte informou o CPF como chave PIX para recebimento, mas não possui conta bancária vinculada a essa chave. Nesses casos, é possível cadastrar uma chave PIX CPF junto a uma instituição financeira, atualizar os dados pelo serviço Meu Imposto de Renda ou enviar uma declaração retificadora. Após o processamento, permanecerão pendentes apenas restituições que ficaram retidas em malha fiscal ou que apresentam inconsistências nos dados bancários informados para recebimento, como os casos relacionados à chave PIX. Thaís de Araújo, para a Voz do Brasil.
1: Atenção, microempreendedores individuais e microempresários.
2: A implantação do novo Cadastro Nacional da Pessoa Jurídica pela Receita Federal vai suspender temporariamente os serviços de abertura, alteração e baixa de empresas realizadas pelas juntas comerciais.
1: Até o próximo sábado, às 7 horas da manhã, a base do CNPJ fica disponível apenas para consultas.
2: No sábado, a base ficará totalmente indisponível, impossibilitando consultas e qualquer outra operação relacionada ao cadastro.
1: O prazo para o restabelecimento total dos serviços está previsto para segunda-feira, 27 de julho.
2: A emissão do novo formato do CNPJ alfanumérico está marcada para o dia 31 de julho.
1: E atenção, estudantes, termina amanhã o prazo para os pré-selecionados da primeira chamada do ProUni entregarem a documentação que comprova as informações de inscrição à instituição de ensino onde foram selecionados.
2: Neste segundo semestre, o programa oferece mais de 471 mil bolsas de estudos parciais e integrais em todo o país.
4: Os estudantes pré-selecionados no programa Universidade para Todos, o ProUni, do segundo semestre deste ano, têm até sexta-feira, dia 24, para comprovar as informações passadas durante a inscrição. A documentação exigida pode ser apresentada diretamente na instituição em que o aluno foi pré-selecionado. É responsabilidade do candidato verificar com a universidade os horários e locais para realizar este processo. A perda do prazo ou não comprovação das informações implicará na reprovação dos alunos. Quem não foi pré-selecionado nesta etapa poderá participar da segunda chamada do ProUni, prevista para o dia 5 de agosto. Também será possível manifestar interesse na lista de espera entre os dias 26 e 27 de agosto. A divulgação da lista ocorrerá no dia 1º de setembro e a comprovação das informações deve ser feita entre 1º e 14 de setembro. Nesta edição, o ProUni recebeu mais de 529 mil inscrições e ofertou 471.304 bolsas de estudo em 380 cursos de graduação. A iniciativa oferece bolsas de estudo integrais que cobrem 100% do valor da mensalidade e parciais que correspondem a 50%. A iniciativa é realizada duas vezes ao ano. Mais informações em acessounico.mec.gov.br/ProUni. Thaísa Vitória para a Voz do Brasil.
1: O Ministério da Educação recebe até o dia 31 de julho a declaração do Censo Escolar 2026 e orienta gestores a preencherem os dados referente aos alunos da educação especial.
2: Eles podem acessar um guia do INEP com orientações específicas sobre oferta de atendimento educacional especializado.
1: Os dados devem ser fornecidos em educacenso.inep.gov.br.
2: E essas foram as notícias do Governo Federal.
1: Uma realização da Secretaria de Comunicação Social da Presidência da República.
2: Com produção da empresa Brasil de Comunicação.
1: Fique agora com as notícias do Poder Judiciário e do Congresso Nacional. Uma boa noite.
2: Boa noite e até amanhã.
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7: Decisão do Supremo Tribunal Federal permite retomada da cobrança de IPTU em Teresina, no Piauí.
8: STJ reafirma que quando a vítima de homicídio deixa filhos menores, essa consequência pode aumentar a pena base do condenado.
7: TSE orienta tribunais regionais a criarem parcerias com instituições especializadas para combater a desinformação eleitoral.
8: Boa noite, eu sou Marcela Luiza.
7: Eu sou Walter Lima.
8: O Supremo Tribunal Federal suspendeu liminar do Tribunal de Justiça do Piauí, que havia interrompido a cobrança de IPTU na cidade de Teresina.
7: De acordo com a decisão do ministro Alexandre de Moraes, o município declarou que a queda da arrecadação poderia causar grave impacto na economia pública e comprometer a execução de serviços essenciais. Fernanda Porto.
9: Diante da urgência, o caso foi julgado pelo ministro Alexandre de Moraes, que está na presidência do STF nesta segunda quinzena de julho. Ao atender o pedido para restabelecer a cobrança do imposto, o ministro Alexandre de Moraes considerou o levantamento da Secretaria Municipal de Finanças de Teresina, que indica que a paralisação da cobrança do IPTU impactou em arrecadação de mais de 84 milhões de reais. Na decisão, o ministro Alexandre de Moraes ressaltou que o município demonstrou que a queda de arrecadação poderia causar grave impacto na economia pública e comprometer a execução de serviços essenciais.
8: Quando a vítima de um homicídio deixa filhos menores, essa consequência pode aumentar a pena base do condenado.
7: Esse entendimento foi reafirmado pelo Superior Tribunal de Justiça. Fátima Uchoa.
10: Agora, sob o rito dos recursos repetitivos, a terceira sessão do STJ fixou essa tese que deve ser observada por juízes e tribunais. De acordo com o relator ministro Reinaldo Soares da Fonseca, o fato de a vítima do crime deixar filhos menores pode repercutir no aspecto material e gerar impacto em questões emocionais. Mas esse posicionamento não pode ser aplicado automaticamente porque transformaria uma circunstância judicial em fator objetivo de aumento da pena. Ainda segundo o ministro, não é necessário exigir a comprovação de impacto excepcional ou individualizado para os dependentes da vítima, sob o risco de se esvaziar a própria finalidade da análise dessa circunstância judicial.
8: O Tribunal Superior Eleitoral orienta tribunais regionais a criarem parcerias com instituições comissões especializadas para combater a desinformação eleitoral.
7: A ação permitirá a ampliação da capacidade técnica da Justiça Eleitoral, garantindo segurança jurídica na análise de processos que envolvam desinformação e conteúdo gerado por inteligência artificial. Juliana Cariri.
11: Os acordos poderão prever o compartilhamento de metodologias, o acesso a profissionais especializados, laboratórios e ações de capacitação. O TSE ressalta que as parcerias não alteram as competências das autoridades judiciárias nem as garantias.
8: Tribunal Superior do Trabalho mantém decisão que anulou reintegração de metalúrgico demitido por justa causa.
7: O trabalhador foi dispensado após comentar em rede social sobre a empresa em que ele trabalhava. Marla Lacerda.
12: O metalúrgico havia sido reintegrado por decisão provisória em primeira instância, alegando que sofria de depressão e que não podia ser dispensado por motivo de doença ocupacional. Mas o TRT de Campinas, São Paulo, suspendeu a medida. O caso foi analisado então pela SDI 2 do TST, que confirmou a decisão de segundo grau. Para o colegiado, ainda não há elementos suficientes para concluir que a demissão foi irregular. Os ministros destacaram também que a estabilidade pela doença ocupacional não impede a dispensa por justa causa. Portanto, a validade da demissão ainda será analisada na ação principal após a produção das provas necessárias.
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8: Uma boa noite.
7: E até amanhã.
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14: Eu sou Humberto Pinheiro e estes são os destaques de hoje do Jornal do Senado, que começa agora. Nova lei fortalece a produção nacional de medicamentos e vacina. Piso dos professores, frete rodoviário e renovação da CNH estão entre as medidas aprovadas pelo Senado. Emendas parlamentares para shows podem ser proibidas. Boa noite. Foi sancionada a lei que cria a Estratégia Nacional para o Desenvolvimento do Complexo Econômico Industrial da Saúde. A nova legislação busca fortalecer a produção nacional de medicamentos, vacinas, equipamentos e insumos médicos. O objetivo é reduzir a dependência do Brasil de produtos importados, ampliar a capacidade da indústria nacional e garantir mais segurança no abastecimento do sistema de saúde. A reportagem é de Patrícia Oliveira.
15: São mecanismos para incentivar empresas e instituições de pesquisa a desenvolver e fabricar esses produtos no país. A nova lei também amplia parcerias entre o governo, universidades e empresas e prevê linhas de crédito. Para o relator do projeto que deu origem à lei, senador Rogério Carvalho, do PT de Sergipe, a pesquisa tecnológica em saúde deve se voltar para soluções dos problemas brasileiros.
16: A pandemia de Covid-19 demonstrou que buscar a autossuficiência em fármacos, vacinas e equipamentos hospitalares é um dever do Estado para assegurar o direito constitucional à saúde.
15: A nova lei também altera normas do SUS e a lei de licitações para facilitar as compras públicas no setor de saúde.
14: No primeiro semestre de 2026, o Senado aprovou medidas provisórias que tratam do piso salarial dos professores da educação básica e do frete rodoviário de cargas. Os senadores também deram aval à renovação automática da Carteira Nacional de Habilitação. Repórter Pedro Pincer.
17: O Congresso Nacional aprovou medidas provisórias importantes, como a que reajusta o piso salarial dos professores da educação básica para R$ 5.130,63 em 2026, um aumento de 5,4% sobre o valor anterior, com ganho real de 1,5 ponto percentual acima da inflação. O texto aprovado estabelece novo cálculo para reajuste anual. A senadora professora Dorinha Seabra, do União do Tocantins, destacou a importância de valorizar o trabalho dos docentes.
18: Não tem educação boa, nem educação de qualidade, se os profissionais da educação não forem devidamente respeitados e valorizados. Esse é o nosso apelo para que, a partir do piso, as carreiras sejam reorganizadas nos diferentes municípios brasileiros e nossos estados. estados.
17: Outro destaque foi a medida provisória que altera as regras e o cálculo do piso mínimo do frete rodoviário de cargas para considerar custos operacionais. A medida beneficia os caminhoneiros por estabelecer novas regras de regulamentação para empresas que contratem caminhoneiros para a realização de transporte rodoviário de cargas. Para o senador Stevenson Valentim, do Podemos do Rio Grande do Norte, a medida faz justiça e traz tranquilidade para a categoria.
19: Entendo que esse viés da multa já atingiu a sua pedagogia e permanecer com essa injustiça é passar uma ideia de vingança e que não contribui nada para a sociedade. É importante que o caminhoneiro esteja preocupado com a carga, com seu horário de entrega, com a distância da família, com as condições das nossas rodovias.
17: Outra medida provisória aprovada no primeiro semestre do ano garante a renovação automática da Carteira Nacional de Habilitação de motoristas que, ao término da validade do documento, estiverem no Registro Nacional Positivo de Condutores. O cadastro mostrará o nome das pessoas que não tenham cometido nenhuma infração de trânsito nos últimos 12 meses.
14: E o Senado deve analisar a partir de agosto um projeto que cria o Prêmio Nacional da Educação Brasileira. A proposta busca reconhecer iniciativas de estados, municípios, escolas e estudantes que contribuam para melhorar a educação. O objetivo é valorizar boas práticas e incentivar ações que fortaleçam a educação em diferentes etapas, da educação infantil ao ensino médio. A proposta prevê categorias específicas para reconhecer experiências bem-sucedidas em todo o país. Os detalhes com o repórter Rodrigo Rezende.
20: O Senado deve analisar a partir de agosto um projeto que cria o Prêmio Nacional da Educação Brasileira. A ideia, apresentada pelo senador Camilo Santana, do PT do Ceará, reconhece estratégias e iniciativas para a promoção de avanços na melhoria da qualidade da aprendizagem na educação básica feitas por estados, municípios, escolas ou estudantes brasileiros. Camilo Santana, atual presidente da Comissão de Educação do Senado, ressalta que todas as formas de desenvolvimento da educação brasileira devem ser valorizadas.
21: Eu sempre digo que a educação precisa estar acima de qualquer questão política ou partidária nesse país. Está em jogo a qualidade da educação para nossas crianças e jovens desse país. Temos muito ainda a fazer, muito caminho a ser percorrido.
20: O prêmio terá 8 categorias e regulamento posterior irá definir a forma de seleção dos vencedores. A proposta de criação do Prêmio Nacional da Educação Brasileira ainda será analisada pelas comissões do Senado.
14: Um projeto apresentado no Senado tipifica como ilícito o uso de emendas parlamentares para o financiamento de shows e apresentações artísticas. A medida pretende modificar a lei de improbidade administrativa para penalizar os gestores públicos infratores de maneira mais dura e até mesmo com a perda da função. Mais informações com o repórter Douglas Castilho.
22: Apresentado pelo senador Eduardo Girão, do Novo do Ceará, o texto prevê que o uso de emendas parlamentares para financiamento de shows e apresentações artísticas seja enquadrado como ato que causa prejuízo ao erário. Essa modalidade de infração tem também como sanções a perda dos direitos políticos por até 8 anos, multa de até 2 vezes o valor do dano causado e o ressarcimento integral dos danos verificados.
23: É um dinheiro que se evapora e que, se for em equipamentos para o hospital, fica lá por anos, por décadas, né? E esse projeto nosso visa normatizar isso e considerar como improbidade administrativa, com punição.
22: O autor do projeto justificou ainda que a medida pode combater o superfaturamento e os desvios que costumam ocorrer nesse tipo de transação. Além disso, segundo ele, haveria diversas vezes um conflito de interesses, pelo fato de gestores usarem dinheiro público para contratarem bandas ou grupos que têm eles próprios como empresários. O projeto aguarda a destinação para discussão nas comissões do Senado.
14: Mais de 158 milhões de brasileiros estão aptos a votar nas eleições de 4 de outubro. O número é o maior da história e representa um crescimento de mais de 2 milhões de eleitores em relação a 2022. No primeiro turno, os eleitores vão escolher presidente da República, governadores, 2 senadores, deputados federais, deputados estaduais e distritais. A reportagem é de Rodrigo Rezende.
20: 158 milhões e 700 mil pessoas devem decidir os mandatários dos próximos anos para a presidência da República, governos estaduais e distrital, Senado, Câmara dos Deputados e Assembleias Estaduais. Em relação às eleições de 2022, houve um acréscimo de 2 milhões e 200 mil eleitores. As mulheres representam quase 53% do eleitorado e cerca de 3 milhões e 500 mil eleitores têm 18 anos ou menos. O presidente do Tribunal Superior Eleitoral, ministro Nunes Marques, ressalta que a população brasileira é soberana para escolher seus representantes e definir o futuro do país.
0: O futuro da nossa democracia não será delineado por máquinas, mas pelos milhões de brasileiras e brasileiros que depositam nas urnas sua mensagem de esperança, traduzida no voto direto, secreto, universal e periódico.
20: Os três maiores colégios eleitorais estão na região Sudeste: São Paulo, com 34 milhões, Minas Gerais, com 16 milhões e Rio de Janeiro, com quase 13 milhões de eleitores. 918 mil brasileiros vivendo no exterior estão aptos para votar.
14: O senador Wellington Fagundes, do PL de Mato Grosso, defendeu o projeto de lei que permite a destinação de emendas parlamentares da saúde para o atendimento pré-hospitalar realizado pelos corpos de bombeiros militares. Na análise dele, a proposta reconhece que esse serviço integra a rede de atendimento em saúde e amplia as responsabilidades de investimento na estrutura das corporações. Com trabalhos técnicos de Josivaldo Souza, o Jornal do Senado fica por aqui. Acompanhe agora as notícias da Câmara dos Deputados. Boa noite.
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3: Câmara transforma em lei atendimento a brasileiras que vivem no exterior.
4: Herdeiros poderão retirar valores de até 40 salários mínimos sem inventário.
3: Comissão aprova inclusão digital de alunos com deficiência da rede pública.
24: Boa noite. A Comissão de Educação aprovou a criação da política de alfabetização digital das pessoas com deficiência. A repórter Sofia Peçanha tem os detalhes da votação.
25: A Comissão de Educação da Câmara dos Deputados aprovou o projeto que institui a Política Nacional de Alfabetização Digital das Pessoas com Deficiência. Antes disso, o texto também foi aprovado pela Comissão de Defesa dos Direitos das Pessoas com Deficiência. A proposta tem como objetivo garantir o letramento digital de estudantes com deficiência da rede pública de ensino. Isso inclui desde o uso básico de computadores e internet, até ferramentas que auxiliam na comunicação, no acesso à informação e no desenvolvimento escolar. A relatora do projeto na Comissão de Educação, a deputada Maria Rosas, do Republicanos de São Paulo, destacou a importância da medida para promover a inclusão.
26: Aprovar essa política nacional de alfabetização digital, especificamente para as pessoas com deficiência, é um marco para que nós possamos trazer e falar na ação a pessoa com deficiência, dizendo: nós lutamos pela inclusão dos direitos da pessoa com deficiência.
25: Para isso, o projeto prevê a capacitação de professores e gestores, a adaptação dos métodos de ensino e investimento em infraestrutura tecnológica nas escolas, como equipamentos e conexão à internet. A ideia é que a tecnologia deixe de ser um obstáculo e passe a ser uma ferramenta de inclusão, como ressaltou a relatora ao afirmar que a transformação digital precisa considerar as necessidades de todos os estudantes.
26: A transformação digital da educação somente se realiza plenamente quando contempla a diversidade dos estudantes e assegura a eliminação de barreiras que dificultam o acesso, a participação e a aprendizagem das pessoas com deficiência.
25: A política de educação digital para pessoas com deficiência também estabelece que o desenvolvimento dos alunos e da instituição deverá ser acompanhado bimestralmente. Segundo o autor da proposta, o deputado Carlos Henrique Gaguinho, do União de Tocantins, com mais acesso e preparo, os estudantes com deficiência podem ter mais autonomia nos estudos, mais participação nas atividades escolares e melhores oportunidades no futuro, inclusive no mercado de trabalho. O próximo passo para a aprovação da Política Nacional de Alfabetização Digital das Pessoas com Deficiência será a análise pela Comissão de Finanças e Tributação. Da Rádio Câmara de Brasília, Sofia Peçanha.
1: Educação.
3: Bibo Nunes, do PL do Rio Grande do Sul, é autor do projeto que proíbe a aprovação automática de alunos não alfabetizados nos três primeiros anos do ensino fundamental. O texto altera a Lei de Diretrizes e Bases da Educação Nacional e aguarda análise pela Comissão de Constituição e Justiça.
27: Tem que saber ler e escrever, isso é o mínimo. Escola é para educar, que acima de tudo o objetivo das escolas é a educação. Se não for educação, não tem o menor fundamento. Espero que aprove para o bem da educação no Brasil. Não tem fundamento uma criança no primeiro, segundo, terceiro ano serem aprovados sem saber ler e escrever. Essa é a minha luta para melhorar de fato a educação no Brasil.
24: Bibo Nunes acredita que a promoção automática dos alunos serve apenas para melhorar indicadores educacionais. Na avaliação do deputado, a medida desestimula estudantes e professores, cria uma falsa sensação de aprendizado e compromete a qualidade da educação.
1: J. Justiça.
3: Comissão aprova a proposta que permite até 40 salários mínimos para a retirada de valores a herdeiros. A repórter Júlia Lopes explica a atualização dos valores.
2: A Comissão de Finanças e Tributação da Câmara dos Deputados aprovou um projeto que atualiza para até 40 salários mínimos, o equivalente hoje a R$ 64.840, o valor que poderá ser liberado a herdeiros sem necessidade de inventário em cadernetas de poupança e fundos de investimento. A proposta foi apresentada pelo deputado Celso Russomano, do Republicanos de São Paulo, e altera a lei que trata do pagamento a dependentes ou sucessores de valores não recebidos em vida pelo titular, como restituições do imposto de renda e outros tributos. A regra vale para casos em que não há outros bens sujeitos a inventário. No texto, o autor explica que, nesses casos, os herdeiros costumam utilizar os valores recebidos para cobrir despesas como impostos, custas judiciais e honorários de advogados, entre outros gastos. O relator da proposta, deputado Hildo Roge, do MDB do Maranhão, afirma que a atualização é necessária, porque a legislação atual utiliza como referência a obrigação do Tesouro Nacional, a OTN, que não existe mais, o que gera dificuldades de interpretação.
5: Essa regra já existia, só que como ele estava estipulado, referenciado em cima de um título do governo, que era a antiga OTN, e como a OTN não existia mais a referência de até quanto poderia ser pago de forma imediata para a viúva, ou para o viúvo, ou para o filho. Então isso impedia a evolução e a facilidade e a rapidez da transferência desses recursos de uma conta para a conta do herdeiro. E isso é facilitado agora.
2: Além disso, a proposta altera o Código de Processo Civil para estabelecer que o juiz não poderá negar o pedido de gratuidade da justiça apenas com base na renda de um herdeiro ou na posse de um imóvel. O projeto, que busca atualizar o limite a ser retirado por herdeiros em cadernetas de poupança e outras aplicações no valor até 40 salários mínimos, segue em análise na Comissão de Constituição e Justiça. Da Rádio Câmara de Brasília, Júlia Lopes.
1: Economia.
24: A Câmara aprovou proposta que garante imunidade tributária aos templos religiosos e suas entidades filantrópicas, também sobre tributos incidentes no consumo de bens e serviços. Marcelo Crivella, do Republicanos do Rio de Janeiro, afirma que a medida regulamenta um direito já previsto na Constituição.
7: Essa é a grande, eu diria, notícia para os templos religiosos, é fazer com que a imunidade prevista na Constituição Federal se torne realidade com relação aos tributos que incidem no consumo de bens e de serviços. Essa PEC foi aprovada no plenário com 385 votos favoráveis, 93 votos contrários e 7 abstenções. Portanto, teve ampla maioria.
3: Na opinião de Marcelo Crivella, a medida pode reduzir os custos de igrejas e instituições beneficentes na aquisição de equipamentos e insumos utilizados em atividades religiosas, assistenciais e sociais. A proposta agora será analisada pelo Senado.
1: Eleições.
24: Depois de ser aprovado na Comissão de Constituição e Justiça, o projeto que aumenta o prazo para transferência de domicílio eleitoral está pronto para ser votado pelo plenário da Câmara.
3: A proposta também altera as regras para comprovação de vínculo com a localidade, como informa a repórter Silvia Munhato.
8: A Comissão de Constituição e Justiça da Câmara aprovou o projeto que amplia de 150 para 180 dias antes das eleições o prazo final para o pedido de transferência do domicílio eleitoral. Pelo texto, o tempo de residência mínima no novo município também muda de 3 para 6 meses. A deputada Júlia Zanatta, do PL de Santa Catarina, relatora do texto, foi favorável à mudança.
9: A prática do turismo eleitoral, a transferência fraudulenta de domicílio com fins meramente eleitoreiros, constitui uma burla que corrói a representatividade democrática e a soberania popular em sua dimensão municipal. O voto é o exercício de soberania localizado e a fraude de domicílio rompe o nexo da pertinência essencial entre o eleitor e a comunidade política local, cujos rumos ele pretende definir.
8: A proposta também altera a forma de comprovação de vínculo com a localidade. Será exigida a apresentação de comprovante de residência oficial em nome do eleitor, como contas de água, luz, gás, telefone fixo ou correspondência oficial de órgãos governamentais. A lei atual permite a comprovação por meio de declaração do próprio eleitor ou outros meios que forem considerados convincentes pelo juiz eleitoral. Da Rádio Câmara de Brasília, Silvia Munhato.
6: Desenvolvimento Regional.
24: Rodrigo Hollenberg, do PSB, teme que o empréstimo de 6 bilhões de reais feito pelo governo do Distrito Federal para cobrir o rombo do Banco de Brasília, no caso Master, comprometa a saúde e a educação públicas. Por isso, o deputado acionou a justiça em defesa de crianças e famílias atípicas.
10: Nós, então, oficiamos ao Ministério Público do Distrito Federal e Territórios, solicitando que determine que o governo do Distrito Federal faça concurso para orientadores educacionais para que essas crianças, esses jovens com deficiência, possam ser acolhidos adequadamente na rede pública de educação do Distrito Federal. Do mesmo modo, nós estamos solicitando ao governo do Distrito Federal que realize a contratação de médicos, de enfermeiros, de técnicos de enfermagem, que possam garantir o atendimento a essas famílias.
3: Presidente da Comissão de Defesa dos Direitos das Pessoas com Deficiência, Rodrigo Hollenberg, relata o drama de famílias atípicas sem atendimento adequado e lamenta a falta de concurso para orientadores educacionais no Distrito Federal desde 2017.
6: Previdência.
24: O tempo para a aposentadoria de policiais militares e bombeiros poderá ser reduzido. Uma proposta aprovada pela Câmara permite que os estados e o Distrito Federal editem leis locais para diminuir esse prazo. Confira na reportagem de Maria Neves.
11: Aprovado na Comissão de Constituição e Justiça da Câmara dos Deputados, projeto que reduz o tempo de serviço de policiais e bombeiros militares para ter direito à aposentadoria integral, pode seguir para o Senado. Pela proposta, os estados poderão editar legislação própria para reduzir em até 5 anos o tempo mínimo de exercício na função para receber proventos integrais. O autor do projeto, deputado Júnior Amaral, do PL Mineiro, argumenta que a medida busca trazer justiça para policiais e bombeiros militares que trabalham em condições difíceis e são pouco valorizados.
12: Os profissionais de segurança pública no Brasil já sofrem com falta de retaguarda jurídica, já sofrem com falta de logística adequada para trabalhar, já sofrem com baixos salários. Então, essa questão da previdência é algo mínimo que a gente pode fazer aqui na Câmara dos Deputados para impedir que esses homens e mulheres sejam ainda mais desprestigiados, como infelizmente são historicamente no nosso país.
11: Atualmente, a lei exige 35 anos de serviço para militares receberem a aposentadoria com valor integral. Desse tempo, pelo menos 30 anos devem ser em atividades militares. Com o texto aprovado, o período mínimo de atividade militar poderá cair de 30 para 25 anos. Na regra de transição vigente, militares que ingressaram no cargo há mais tempo, antes de 2020, e ainda não cumprem os requisitos, têm de contar pelo menos 25 anos de serviço militar, mais um pedágio. Eles devem trabalhar mais 4 meses para cada ano que falta. A proposta também permite que os estados reduzam esse tempo de pedágio para 20 anos por lei local. Da Rádio Câmara de Brasília, Maria Neves.
3: Tarcísio Mota, do PSOL do Rio de Janeiro, apresentou projeto que estabelece regras para a aplicação de recursos dos regimes próprios de previdência dos servidores públicos. A proposta busca reduzir os riscos nas aplicações financeiras e aumentar a segurança do dinheiro destinado às aposentadorias.
13: Nós não podemos deixar que os institutos de previdência e os governos apliquem os recursos dos servidores em bancos que não têm condições de garantir a liquidez e garantir a rentabilidade, garantir que esses recursos não serão perdidos. Então, a proposição desse PLP é de que os institutos de previdência de cada município brasileiro e dos estados brasileiros, eles tenham um limite, que 80% dos recursos servidores sejam obrigatoriamente aplicados em títulos que estão lastreados no Tesouro Nacional e em bancos públicos que dão garantia de que esse recurso não será perdido. E os demais 20% sejam aplicados em critérios muito rígidos de solidez dessas instituições financeiras.
24: Segundo Tarcísio Mota, a medida evita perdas em aplicações de alto risco e garante maior segurança aos recursos descontados de cada servidor. Ele argumenta ainda que o texto reduz a influência de interesses políticos e financeiros na gestão dos fundos previdenciários dos servidores.
6: Habitação.
3: Padre João, do PT de Minas Gerais, defende a aprovação de projetos que incentivam cooperativas habitacionais a participarem do Minha Casa Minha Vida. Ele avalia que a contribuição dessas entidades pode ampliar o acesso à casa própria com unidades mais acessíveis e de melhor qualidade.
15: Então temos que continuar avançando e avançando também com a nossa relatoria, com o projeto de lei que garanta a autogestão. Ou seja, além da responsabilidade e disposição de estados, do Distrito Federal e municípios, a sociedade civil organizada em forma de entidade ou cooperativa poder não só construir as moradias na forma de autogestão, mas também outros equipamentos importantes para a comunidade.
24: Padre João observa que o déficit habitacional atinge quase 5 milhões e 700 mil famílias no país. Ele afirma que a autogestão dá segurança jurídica a experiências já existentes e permite incluir equipamentos comunitários nos empreendimentos habitacionais.
1: Segurança Pública.
3: A Câmara aprovou proposta que transforma em lei o atendimento a brasileiras no exterior. Saiba mais sobre o assunto na reportagem de Paula Bittar.
16: A Comissão de Constituição e Justiça da Câmara aprovou uma proposta que transforma em lei a política de atendimento a brasileiras que vivem no exterior por meio dos Espaços da Mulher Brasileira. A iniciativa, desenvolvida pelo Ministério das Relações Exteriores em consulados brasileiros, oferece orientação e apoio especializado com prioridade a mulheres em situação de vulnerabilidade. Entre os objetivos da política estão o combate à violência doméstica, a orientação sobre direitos e o apoio à capacitação profissional, ao empreendedorismo feminino e ao aprimoramento educacional. O texto aprovado também prevê que o atendimento poderá contar com profissionais especializados e instituições parceiras em áreas como imigração, direito de família, legislação trabalhista e previdenciária, apoio psicológico e capacitação linguística, educacional e financeira. A proposta estabelece que a implantação dos espaços da mulher brasileira ocorrerá de forma gradual, conforme a avaliação do Itamaraty. A prioridade será dada às localidades onde houver maior necessidade de reforço do atendimento às mulheres, conforme a disponibilidade de orçamento, funcionários e de espaço físico nas repartições consulares. De acordo com dados do Ministério das Relações Exteriores, a rede consular brasileira realizou 1.556 atendimentos a brasileiras vítimas de violência doméstica e de gênero no exterior em 2023. Segundo a relatora na comissão, deputada Maria do Rosário, do PT do Rio Grande do Sul, o projeto garante a segurança jurídica de uma prática que o Itamaraty já desenvolve com sucesso.
17: Os objetivos específicos da criação deste espaço da mulher brasileira é o combate à violência doméstica, é a defesa das imigrantes contra a discriminação e a orientação a elas para a salvaguarda dos seus direitos humanos, é garantir a sua capacitação, o apoio ao empreendedorismo feminino, o apoio ao respeito, o aprimoramento educacional. Então, estas mulheres brasileiras que vivem no exterior passarão a ter um apoio maior dentro dos consulados como mulheres. E esse trabalho, sinceramente, será muito importante para a valorização dessas mulheres e tranquilidade das suas famílias que se encontram aqui no Brasil.
16: O projeto que transforma em lei a política de atendimento a brasileiras que vivem no exterior por meio dos espaços da mulher brasileira já pode ir diretamente para o Senado, a menos que haja recurso para votação antes pelo plenário da Câmara. Da Rádio Câmara de Brasília, Paula Bittar.
1: Meio Ambiente.
24: Delegado Palumbo, do Podemos de São Paulo, é autor de projeto de lei que aumenta a punição para quem maltratar animais. O deputado explica que a proposta eleva a pena máxima de prisão dos atuais 5 para até 12 anos para os condenados por esse tipo de crime.
18: Nós estamos lutando. O meu projeto estipula uma pena de até 12 anos de cadeia. O indivíduo que maltrata um animal tem que ficar encarcerado, de preferência trabalhando para pagar o próprio sustento. É assim que a gente trata criminoso, gente desalmada, que não tem coração, que maltrata os animais. Se esse projeto for aprovado, espero que seja, nós estamos lutando para isso, o criminoso que maltratar animal vai ficar 12 anos enjaulado, que é onde ele tem que ficar.
3: Delegado Palumbo argumenta que a legislação atual não consegue manter presos os autores de maus tratos. O parlamentar também destaca sua atuação em defesa da causa animal e cita outras iniciativas apresentadas por ele ao longo da vida pública.
24: Termina agora o Jornal Câmara dos Deputados, produzido pela Rádio Câmara, com trabalhos técnicos de Everson Urani e a apresentação de José Carlos Andrade e Luciana Vieira. Uma boa noite para você.
3: Ótima noite. A Voz do Brasil volta amanhã.
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0: Mix 8:55. 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

0: noite de quinta-feira pra você. E aí, tudo bem? Tudo certo? A partir de agora, mais uma edição do Baú da Mix, nessa noite de quinta-feira, hoje, 23 de julho. Ó, faz o seguinte, durante o baú, você manda a sua inscrição pra concorrer ao Kit Mix com Eco Bag e Squeeze, pra você que é fã do melhor mix do Brasil, viu? Então vamos lá, o WhatsApp da Mix é o 11 983 408 mil, e lá você manda nome completo com a hashtag Kit Mix. Depois é só ficar aí, ó, na torcida, e a gente vai relembrando muita música boa até as 11 horas da noite.
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0: Mix agora 10h21 e o som do Aerosmith, Full Circle, som de 1997, a gente relembrando, né? Muita música aqui no Baú da Mix até as 11 horas da noite. 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Manda sua inscrição agora, o WhatsApp da Mix é o 11 983 408 mil, lá você vai mandar o nome completo com a hashtag Kit Mix, aí fica na torcida, tá bom? Bora pra 1985 com Outfield, Your Love.
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Public, Counting Stars, aqui no Baú da Mix, nessa noite de quinta-feira. Você pode participar para concorrer aqui, você participa, tá? Tem kit mix com eco bag e squeeze no finalzinho do programa. Você quer ganhar? Então faz assim, ó, vem pelo WhatsApp da Mix, que é o 11 983 408 mil. Manda lá, nome completo com a hashtag kit mix e fica aí na torcida. Agora, vamos com Madonna aqui no Baú.

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1: Mix agora 2 para as 11. Anti Overkill, Girl, You'll Be a Woman Soon. Pra fechar mais uma edição aqui do Baú da Mix. E quem participou e ganhou o kit Mix com Eco Bag Squeeze foi o Matheus. Matheus Oliveira, final do telefone dele é o 695. Ô, Matheus, parabéns, hein, rapaz. Agora, só aguardar que a equipe da Mix vai entrar em contato com você, tá bom? Matheus Oliveira se deu muito bem, né? E ganhou aí o kit com Eco Bag e Squeeze da Mix. Acabou?
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3: 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Mix, 10 horas.
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3: 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Mix agora 11:03 para você, uma ótima noite. Já estamos aqui na última hora, né? Dessa quinta-feira. Agora a gente chega trazendo só versões acústicas aqui na Mix. Começando com Simple Plan.
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1: Mix agora 11:21, Maroon 5, Misery, fechando essa edição aqui do Mix Acústico.
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0: 7 é a Jojo Too Little Too Late. Tem mais música aqui na Mix.
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0: Sheeran, Shape of You. Daqui a pouquinho tem o No Break. Fica por aí.
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1: Mix 10:59. 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
0: Mix agora meia-noite em um, né? Já é sexta-feira, ou seja, final de semana batendo na porta, hein? E a gente começa o sextom com uma edição de duas horas direto de muita música. É o No Break aqui na programação da Mix. E você, hein? Você pode participar pedindo a sua música. Vem no WhatsApp da Mix, coloca já nos seus contatos também aí, ó. 11 983 408 mil. Você pede a sua música usando a hashtag No Break. Começando com Jason Mraz, I'm Yours.
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0: Mix agora, meia-noite 29, o som do Bruno Mars, Just The Way You Are. Aqui é o No Break, são 2 horas direto de muita música na programação da Mix. E você, quer indicar uma música? Então vem pelo WhatsApp no 11 983 408 mil, você pede o seu som usando a hashtag No Break. Agora tem Backstreet Boys.
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0: Sem som, aqui é o No Break, 2 horas direto de muita música na Mix. E pra pedir seu som, vem pelo WhatsApp, tá bom? O WhatsApp da Mix é o 11 983 408 mil. Pede a sua música com a hashtag No Break. Agora tem Imagine Dragons.
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2: 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E a hora certa. Mix 1 e 2.
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0: Mix 2:04.
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0: Mix, e agora a gente dá aquela turbinada na programação. Se prepara pra curtir mais um Super Mix. Só tem música legal, então aumenta o som pra curtir. Vamos lá.
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Mix, tá rolando uma atrás da outra aqui na nossa programação. É o Super Mix. Agora, você tá pensando que acabou? Acabou não, tem mais. 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
5: Mix 3 e 2.
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3: 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Mix 4 e 2.
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5: Mix 5 e 2. 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

0: projeto existe desde 2022 e só agora foi oficializado. A série do Robocop terá 8 episódios, mas ainda não tem previsão de lançamento. 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
5: Mix 5:27.
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0: Mix agora 7 em ponto, som do Bruno Mars, Lock It Out of Heaven.
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1: Mix 6 e 1.
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0: Olá, região central de Rondônia, bom dia! Bom dia, Brasil! Bom dia a você, onde quer que esteja nos acompanhando pelas muitas plataformas digitais ofertadas na internet. Ô, pessoal, sextou, hein? E sextou bonito! Hoje, sexta-feira, 24 de julho de 2026, e aqui iniciamos a edição do Jornal da Mix de sexta-feira com a apresentação de Jairo Pereira. A partir de agora, os principais fatos que viraram notícias nas últimas 24 horas, desfilando no Jornal da Mix, que está começando. E você, começando o seu dia muito bem informado a partir de agora, aqui na sua Mix, né? Aqui na sua programação favorita, no Jornal da Mix. Porque a notícia chegando até você, como ela é, sem deturpação ou sensacionalismo. E ainda valendo a sua participação aqui pelo nosso Telezap, que é o 3423-3000. Por esse número você pode enviar sua mensagem de texto ou de áudio de até 30 segundos. E nós aqui prazerosamente estaremos replicando a sua mensagem. Fique à vontade para participar do Jornal da Mix a partir de agora. Pois é, e você, como é que está? Tudo bem com você? Dormiu bem, descansou bastante e encontra-se fisicamente e psicologicamente restabelecido ou restabelecida para mais um dia de conquistas e de vitórias? Que bom, viu, meu amigo, minha amiga, que bom que você está plenamente restabelecido para mais um dia de conquistas e de vitórias. Pois é, que esse dia nos traga paz, prosperidade e muita produtividade para cada um de nós. A você que está deixando de Paraná nesse momento rumo a outro município em busca do pão de cada dia, que a proteção do Altíssimo seja sobre a sua vida, para que você possa ir e vir em paz, debaixo da proteção desse Deus Todo-Poderoso, viu? Agora já são 6:09 em Rondônia, 6:09. Pois é, final de semana chegando, né? Final de semana chegando, muita gente se preparando para o final de semana. Em nome do casal de Jair Leontino, aqui na linha 128, acompanhando o Jornal da Mix, eu cumprimento você que toma o seu café da manhã nesse momento, acompanhando o Jornal da Mix. Bom dia para você que tá trabalhando, também nos acompanhando, pessoal, a galera do curral, né? O Wellington, seu Ismael, quem mais? Essa turma toda que tá no curral acompanhando o Jornal da Mix nesse momento, o meu bom dia a você, tá bom? O meu bom dia. Desejo aí de um dia realmente proveitoso, muito proveitoso, que seja essa sexta-feira. E bom dia para você que está no volante dirigindo pelas vias da nossa Rondônia, nos conduzindo de carona. No trânsito, você sabe, não mate e não morra. Dirija com mais responsabilidade para você e para os outros que estão trafegando também na BR ou nas rodovias, né? Nas rodovias, as chamadas ROs. Todo cuidado é pouco, tá bom, meus amigos? Todo cuidado é pouco nas rodovias. Nada de ultrapassagem perigosa, porque as ultrapassagens são as causas, as principais causas de acidentes fatais nas nossas rodovias brasileiras. Então, todo cuidado é pouco, né? Todo cuidado é pouco, todo cuidado é pouco nessas estradas, tá bom? Muita atenção, nada de muita velocidade, dirija com tranquilidade, sabendo que Deus está no controle de tudo. Agora já são 6:11, olha, a palavra de ordem desta sexta-feira, meus amigos, é perdão. Vamos começar o final de semana perdoando, né? Perdoando aquele que porventura tenha nos ofendido. O próprio Cristo disse, olha, se vocês quiserem ser perdoados pelo Pai que está no céu, então comecem perdoando os vossos ofensores, aqueles que lhe ofenderam aqui na terra. E todos os dias, amigos, todos os dias, meus amigos, a gente ofende o Altíssimo Deus, de alguma forma, de alguma maneira, porque o ser humano é falho, né? E todos os dias nós precisamos da graça do amor e da misericórdia desse Deus. Então, se nós precisamos e queremos o perdão do Deus, Criador desse universo maravilhoso, vamos começar perdoando aqueles que têm nos ofendido, que nós estamos vendo e que estão aqui conosco nessa terra, certo? Ah, mas o fulano me magoou, me ofendeu. Olha, a ausência do perdão mata quem não perdoa. Porque a pessoa que recebe a ofensa, e muitas vezes o ofensor nem sabe que o ofendeu, né? Vai definhando quando ela quer a vingança, né? Quando ela quer que a outra pessoa se dê mal. Isso é ruim para você, que porventura esteja nessa situação, desejando o mal do seu semelhante, dizendo, olha, ele vai me pagar, ela vai me pagar. Vai pagar o quê? A pessoa está cada vez mais robusta e você está definhando a cada dia. Então perdoe, porque esse fardo não lhe pertence. Perdoe o seu ofensor. É como você lançar fora um fardo que você está transportando. Um fardo nos desgasta muito. E esse fardo não é seu. O fardo da ausência de perdão. Lance fora. Perdoe. Quem perdoa vive mais e vive melhor. Não nos esqueçamos disto, ok? Então, ainda que seja para você viver mais e viver melhor, viva perdoando os vossos ofensores. E Deus que está nos altos céus, que te vê, te ouve, te contempla, ele também perdoará as tuas ofensas e as tuas transgressões. Não nos esqueçamos disso. Agora são 6:14 em Rondônia, 6:14 em Rondônia. Hoje é dia 24 de julho, hoje é o Dia Nacional do Suinocultor. Pois é. O Dia Nacional do Suinocultor, esse 24 de julho, dedica uma data à importância dos produtores de carne suína, que é um agronegócio economicamente bastante importante para o nosso país. O Brasil é um dos maiores produtores de carne de porco do mundo. Os estados da região sul são os maiores exportadores brasileiros, né? A pessoa, aquela carninha de porco assadinha, né? Assadinha, faz toda a diferença, não é para comer todo dia, lá de vez em quando, né? A carninha bem assadinha, ela faz muita diferença naquele churrasquinho, viu? Pois é, então hoje é o Dia Nacional do Suinocultor. Parabéns aí a você que é criador de porcos, aquele pessoal aqui da granja indo para Nova Londrina, magnata, olha, magnata. Parabéns pela data festiva do Dia Nacional do Suinocultor. Agora vamos abrir espaço para a Fabiola trazer os destaques da manhã desta sexta-feira, aqui no Jornal da Mix. É contigo, Fabiola Altran.
1: Oi, eu sou Fabiola Altran e estes são os destaques de hoje. Ministério da Saúde cria um comitê de negociação de preços para a compra de remédios que serão incorporados ao SUS. O objetivo é adquirir medicamentos num volume maior a um valor mais baixo. Ministro André Mendonça, do STF, autoriza que a Polícia Federal investigue repasses de recursos pelo empresário Daniel Vorcaro, do Banco Master, para o filme Dark Horse. A produção conta a história do ex-presidente Jair Bolsonaro. Termina hoje o prazo para que os pré-selecionados na primeira chamada do ProUni para o segundo semestre entreguem a documentação que comprove as informações prestadas no ato da inscrição. Estados Unidos anunciam nova tarifa sobre importações de cerca de 60 países, entre eles o Brasil. A alíquota chega a 12,5%. Nesta sexta, pelo Campeonato Brasileiro Feminino, são 4 partidas. Às 19h tem Flamengo e Grêmio e América Mineiro e Santos. 20h, Internacional e Fluminense. E às 21h da noite, Cruzeiro e São Paulo. Da Rádio 2, Fabiola Altran.
0: Muito bem, Fabiola Altran, muito obrigado. Agora vamos abrir espaço para o Alexandre Garcia trazer os principais assuntos do nosso encontro desta sexta. Alexandre, o que você traz hoje no comentário desta sexta-feira? Alexandre, bom dia.
2: Bom dia, no nosso encontro de hoje eu vou mostrar que os lugares mais perigosos do Brasil são governados pelo PT. E governos estaduais são responsáveis pela segurança pública. Vou falar também sobre a retaliação que Lula quer dos Estados Unidos. Se retaliar, quem vai ficar bravo não é Trump. São os que importam químicos, remédios, máquinas, aparelhos de precisão dos Estados Unidos. E

0: até essas 4 da tarde, quando ela pode chegar aos 35 graus. As informações são da agência Scott Consultoria, trazendo, né, a previsão do tempo desta sexta-feira para você aqui da região central de Rondônia. 6:19 agora.
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0: Agora 6h19, chegando o nosso intervalo comercial. Na sequência eu volto com notícias do agronegócio.
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2: Pergunta da Carolina, de São Paulo. Fui promovida. O meu salário dobrou de 2.000 para 4.000. A primeira coisa que eu fiz foi mudar para um apartamento mais caro, comprar um celular novo. Agora eu continuo sem dinheiro no final do mês. O que, que aconteceu comigo, hein?
3: Carolina, o problema é que você fez o que muita gente faz: subir o nível de vida com base no aumento do seu salário. E isso é um erro muito comum, porque independente de você ganhar 2.000, 3.000, 5.000, se você gasta tudo que ganha, vai continuar na mesma. Em vez de você usar o seu salário maior para aumentar o seu patrimônio, você só subiu o seu nível de vida, ou seja, seu salário dobrou, mas seu custo de vida também dobrou e você continua no zero a zero sem dinheiro no final do mês, tá? Você até evoluiu na sua renda, mas você tem que evoluir também no seu comportamento. Então eu vou te dar duas dicas. A primeira é que todo mês uma parte do seu salário tem que ser investido, isso é obrigatório para você montar patrimônio. E a segunda dica é: sempre que a sua renda aumentar, aumenta também seus investimentos. Então, se você quer subir seu nível de vida, suba proporcionalmente o tanto que você investe. Assim você vai curtir mais, vai poder gastar mais, mas ao mesmo tempo vai ter cada vez mais dinheiro, mais patrimônio e vai sempre continuar enriquecendo, mesmo com gastos mensais maiores. Quem aumenta o nível de vida na mesma proporção e velocidade que aumenta a renda, nunca sai do lugar. Então, independente do seu salário, viva sempre um degrau abaixo.
4: Se você tiver alguma dúvida, manda uma mensagem pra gente no WhatsApp da Mix, 11 98340 8000, e me segue nas redes sociais, Primo Pobre no YouTube e arroba Eduardo Fieldberg no Instagram.
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0: Mix 6:22.
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9: Pois é, o Jornal da Mix nessa manhã de sexta-feira, hoje é dia 24 de julho. Hoje é o Dia Nacional do Suinocultor.
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0: 6h27 em Rondônia, 6h27 aqui no estado de Marechal Rondon. É, vamos lá, vamos de notícias. A carne bovina brasileira fica isenta de sobretaxa de 12,5% aplicada pelos Estados Unidos. Que bom, né? Que bom. A carne bovina brasileira, couros, peles e outros subprodutos de origem animal não foi inclusa na sobretaxa de 12,5% aplicada pelos Estados Unidos no âmbito das medidas relacionadas às investigações sobre trabalho forçado e anunciada nesta quinta, né? Pelos Estados Unidos. A exclusão foi confirmada após o escritório representante de comércio dos Estados Unidos publicar os anexos com os produtos que não serão atingidos pela nova cobrança. Embora o Brasil tivesse incluído entre os países sujeitos à tarifa adicional, os principais produtos da cadeia pecuária nacional foram preservados porque são consideradas matérias-primas cuja taxação possa provocar escassez no mercado norte-americano, conforme expresso no documento. Os Estados Unidos convivem atualmente com o menor rebanho bovino dos últimos 70 anos. Conforme informações da CNN, com a decisão, a proteína brasileira continuará seguindo o regime comercial já existente com o país norte-americano, incluindo o sistema de cotas tarifárias. Já a exclusão dos couros bovinos, peles e outros couros de origem animal da lista de produtos tarifados atende a demandas da indústria norte-americana, como a automotiva e a de calçados, que utilizam produto brasileiro como matéria-prima. O anexo publicado pelo STR também cita que ficam isentos insumos e subprodutos de origem animal destinados à fabricação de rações para bovinos, aves, animais de estimação e aquicultura. A isenção da carne bovina da sobretaxa de 12,5% chama atenção pelo fato de o governo Trump ter relatado no âmbito das investigações de trabalho forçado incômodo com a relação comercial do Brasil com a China. Para eles, as exportações brasileiras de carne bovina congelada para a China superaram em muito as exportações norte-americanas, que vem apresentando uma tendência de queda. O relatório do órgão alega que o trabalho forçado em propriedades rurais ajudou a dobrar as exportações brasileiras de carne para países investigados entre 2015 e 2025. É notório que o trabalho forçado é utilizado na produção de gado no Brasil, é o que diz o documento. Já o governo brasileiro contesta a investigação norte-americana e critica as sanções unilaterais. Documento assinado pelo ministro das Relações Exteriores ressalta que as acusações da Casa Branca podem prejudicar políticas internas de combate ao trabalho escravo. O Itamaraty afirmou que a cobrança é incompatível com as regras da OMC, que é a Organização Mundial do Comércio. Pois é, e ressaltou que o Brasil traz o conceito de condição análoga à de escravizado no Código Penal e elabora a lei está suja para combater a prática. É, tá aí, pelo menos 12,5%, nós estamos pagando 67% para a China, né? Que bom. Tem sido um pouco mais complacente conosco. 6h31. Vamos à cotação da arroba do boi gordo.
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0: Pois aí, arroba do boi gordo sendo cotada nesta sexta-feira aqui na região central de Rondônia, com um acréscimo, viu? Com um acréscimo. 316,50 para pagamento à vista e 320 para pagamento a prazo. Começou a reagir, viu? Atenção, começou a reagir. E a vaca gorda também. Mais uma novidade. Hoje, arroba da vaca gorda sendo cotada R$ 291,50 para pagamento à vista e R$ 295,00 para pagamento a prazo. 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Agora, vamos abrir espaço para Humberto Ferretti complementar as minhas informações. Ele chega com mais notícias do campo. Humberto Ferretti e o podcast Giro Rural.
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3: Eu sou Humberto Ferretti e esse é o Giro Rural. A CEAGESP, a Central de Abastecimento de São Paulo, que trabalha com a compra e a venda de mercadorias de todo o país, divulgou o balanço sobre o comportamento dos preços nesta semana. Estão mais caros, por exemplo, abacaxi, mamão, abobrinha brasileira, cenoura, alface crespa e cebola. No caso de itens como banana nanica, caqui, berinjela, mandioquinha, acelga e batata lavada, os valores estacionaram. Já entre os produtos que ficaram mais baratos na CEAGESP, dá para citar laranja, limão Tahiti, abobrinha italiana, batata doce rosada e brócolis ninja. O preço do milho caminha para fechar o mês de julho em alta no campo. Nos últimos dias, a saca foi vendida a R$ 65,00, o que dá um avanço de quase 3% do dia 1º para cá. Os números são do CPEA. No geral, compradores e vendedores travam uma queda de braço, na qual o produtor rural tem levado a melhor. Isso, porém, pode mudar nas próximas semanas, com o avanço da colheita da segunda safra e o aumento da oferta. O preço do trigo tem seguido caminhos diferentes de uma praça para outra. No Paraná, a tonelada ficou mais cara nos últimos dias e foi vendida acima dos R$ 1.400. Dados do CPEA indicam, por outro lado, que o grão ficou mais barato no Rio Grande do Sul, negociado a cerca de R$ 1.300. No Paraná, a oferta é menor que no estado gaúcho. Sem esquecer que a safra nacional deste ano deve ser a menor desde 2020, o que pode mexer com o mercado nos próximos dias.
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5: Agora já são 6:34, passando 34 das 6 da manhã.
0: Pois é, nem os peixes estão escapando, né, de adoecimento. Que é isso? Bactéria que causa doença grave em peixes é identificada pela primeira vez no Brasil. E agora, hein? Puxa vida. Cientistas identificaram pela primeira vez no Brasil a presença de bactérias causadoras de uma doença grave em peixes de criação destinados ao consumo humano. É a colunariose. Até agora, as diferentes espécies do gênero Flavobacterium só haviam sido detectadas em criadouros da Ásia e dos Estados Unidos. A doença impacta principalmente criações de tilápia, também conhecida comercialmente como centipeter, que é uma espécie de origem africana, mas também criações de espécies nativas do Brasil, como tambaqui, pacu e pintado da Amazônia. Os resultados são um alerta para a necessidade de vigilância epidemiológica e desenvolvimento de vacinas. A identificação inicial das bactérias desse gênero é feita por exame visual das colônias no microscópio. Pois é, e até pouco tempo as quatro espécies de Flavobacterium detectadas eram conhecidas como apenas uma. Aí a Flavobacterium columnari, daí o nome da doença. A columnariose causa lesões esbranquiçadas na pele e nas nadadeiras, além de necrose nas brânquias dos peixes. As bactérias se alimentam de células epiteliais e matam os peixes em poucos dias, especialmente as larvas e os alevinos, explica a Fabiana Pilaski, que é professora da Calnesp. Pilaski é pesquisadora associada do Centro de Ciência para o Desenvolvimento Sanidade na Piscicultura, sediado no Instituto de Pesca. Entre as 11 cepas isoladas no estudo, 6 eram da espécie Flavobacterium, até então conhecida no Brasil por infectar apenas a tilápia, peixe mais produzido no país e no mundo. Agora o patógeno foi detectado em amostras de peixes nativos criados para consumo, sendo o tambaqui, também o lambari e o pacu. Outro resultado foi a detecção inédita de Flavobacterium davisii em um pintado da Amazônia. Esse caso mostra que a bactéria também pode infectar siluriformes, uma ordem de peixes distinta das que ela costuma colonizar, ampliando a possibilidade de hospedeiros para esse patógeno. Que é isso, hein? Aí a boa notícia é que estudos realizados por outros grupos de pesquisa mostram que bactérias do gênero Flavobacterium não suportam bem a salinidade. Com isso, adicionar sal à água poderia diminuir as chances de colonização do patógeno. No entanto, ainda são necessários novos estudos para determinar os níveis ideais de salinidade para proteger cada espécie de peixe. Já pensou? E aí, como é que vai salgar a represa, hein? Tomara. Agora são 6h37.
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0: E ofensiva tarifária de Trump projeta agroexportação do Brasil. William Sopa traga as informações.
6: Os Estados Unidos sempre foram vistos como uma potência praticamente imbatível na economia, incluindo nas exportações agrícolas. Porém, a política do tarifaço adotada por Donald Trump, contida inicialmente pela Suprema Corte estadunidense, mas retomada mais recentemente, pode surtir um efeito negativo a médio e longo prazo para o país. E nesta possível reorganização comercial do mundo, um dos principais beneficiados pode ser justamente o Brasil, que acaba de ser novamente sobretaxado pelo governo de Trump. Um levantamento do Financial Times aponta que o país pode assumir pela primeira vez o posto de maior exportador agrícola do planeta. Para Marco Aurélio da Silva, especialista em economia, consultor de empresas em negócios internacionais e docente do curso de comércio exterior da FSG, Centro Universitário da Serra Gaúcha, o Brasil está preparado para aproveitar essa oportunidade.
7: Nesse movimento de reorganização das rotas do comércio mundial, o Brasil se projeta como um dos principais beneficiados, justamente por já ter escala, eficiência e capacidade de atender a demanda que deixa de comprar dos Estados Unidos, especialmente em setores como grãos e proteínas. É importante destacar que a força do agronegócio brasileiro é fruto de décadas de investimento em tecnologia e produtividade da porteira para dentro. Contudo, as medidas protecionistas dos Estados Unidos atuaram como um grande acelerador. O aumento da instabilidade comercial fez com que grandes importadores, a exemplo da China, buscassem parceiros mais estáveis, e o Brasil acabou ocupando esse espaço.
6: O professor explica que, por mais que o governo Donald Trump já esteja caminhando para o fim, os impactos das medidas tomadas podem refletir por um prazo maior perante o mercado internacional, devido à perda de confiança, o que pode beneficiar o Brasil no cenário das exportações do agro.
7: Existe um risco de perda duradoura para os americanos. No comércio internacional, mudar de fornecedor exige adaptar rotas, fechar contratos e construir relações de confiança. Quando um comprador faz essa transição para o Brasil, ele raramente volta atrás por completo. Passada a turbulência, os Estados Unidos ainda serão um player gigantesco, mas a previsibilidade que eles ofereciam no passado acabou sendo abalada.
6: Marco Aurélio da Silva ainda ressalta que os movimentos recentes da China, que aumentou as importações de produtos brasileiros em resposta às medidas de Trump, não podem se tornar uma zona de conforto para o Brasil.
7: Esse é um ponto de muita atenção. A China é uma parceira fundamental e decisiva para o nosso agro, mas depender excessivamente de um único comprador traz riscos. A estratégia ideal para o Brasil é usar um momento favorável para consolidar o espaço que já tem e, ao mesmo tempo, buscar novos acordos com o Sudeste Asiático, com o Oriente Médio, a Índia e a União Europeia. A diversificação é a nossa maior garantia de segurança no longo prazo.
6: Ele finaliza afirmando que o próximo passo para que o Brasil amplie sua capacidade competitiva no mercado internacional deve ser voltar as atenções ao aprimoramento da cadeia logística do país, que ainda tem muitas limitações.
7: Nossa eficiência no campo é indiscutível, só que ainda lidamos com custos altos de frete, gargalos de escoamento nos portos e limitações no armazenamento. Além, é claro, da necessidade de ampliar a nossa rede de acordos comerciais. Para aproveitar essa janela de oportunidade ao máximo, precisamos continuar investindo forte na melhoria da logística nacional.
6: Dados do Departamento de Agricultura dos Estados Unidos e do Ministério da Agricultura do Brasil deixam evidente essa competitividade. Enquanto os norte-americanos exportaram um valor total de US$ 171 bilhões no ano passado, nosso agronegócio movimentou US$ 169 bilhões. Para efeito de comparação, a vantagem estadunidense era de US$ 56 bilhões em 2021. Neste ano, o Brasil já registrou um aumento de 6% nas exportações do agro no primeiro semestre, atingindo a marca recorde de US$ 87 bilhões movimentados. Agência Rádio Web, produção e reportagem, William Sopa.
0: Obrigado, William.
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0: Agora já são 6h42 em Rondônia, 6h42, chegando o nosso intervalo comercial.
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0: Mix 6:44.
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10: É o Jornal da Mix nessa manhã de sexta-feira, 24 de julho, Dia Nacional do Suinocultor.
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10: Em Rondônia já são 6h49, faltando apenas 11 minutos, faltando 11 minutos para 7 da manhã, aqui no estado de Marechal Rondon. Pois aí, Flávio Bolsonaro promete rever pedágio da BR-364 em apoio à candidatura de Marcos Rogério, né? É, o problema agora é ganhar, é vencer a eleição, né, presidencial. O senador Flávio Bolsonaro do PL Carioca gravou um vídeo direcionado aos eleitores de Rondônia em apoio ao pré-candidato ao governo do estado Marcos Rogério do PL. A gravação foi publicada nas redes sociais do senador rondoniense e traz como um dos principais compromissos a revisão dos valores cobrados no pedágio da BR-364. Durante a mensagem, Flávio criticou o modelo adotado para a concessão da rodovia e afirmou que a cobrança atual penaliza a população. Diz ele que não é justo com o cidadão. É o que diz o senador ao defender a revisão das tarifas de pedágio previstas para a principal rodovia federal que corta a Rondônia. No vídeo, o pré-candidato à presidência da República também manifesta apoio à candidatura de Marcos Rogério e afirma que vai trabalhar ao lado do pré-candidato em pautas consideradas prioritárias para o estado, incluindo melhorias na infraestrutura e na logística de transporte. Lembrando que a BR-364 é a principal via de escoamento da produção agropecuária e de integração entre Rondônia e outros estados da região norte. O modelo de concessão da rodovia e os valores do pedágio tem sido alvo de críticas de lideranças políticas, produtores rurais, transportadores e representantes do setor produtivo desde o anúncio do projeto. A promessa de rever as tarifas passa a integrar o discurso político da campanha de Marcos Rogério, que tem defendido mudanças no contrato de concessão da BR-364 e classificado o modelo atual como prejudicial aos rondonienses. O que acontece é que eu creio, Jairo Pereira, né? Eu creio que Lula tentou nos dar aí um presente, né? Em retribuição aos 70% de votos contrários ao seu nome em 2022. E aí nos mandou aqui um cavalo de Troia, certo? Um presente de grego, sabe? E o presente foi a privatização da BR-364, onde uma rodovia de pista simples, onde a gente paga o pedágio mais caro do Brasil sem melhorias. Sem melhorias. Eu achava que primeiro a empresa ia trabalhar, fazer as melhorias necessárias para depois cobrar. Aqui em Rondônia não, nós pagamos, primeiro nós pagamos para depois a empresa fazer algumas melhorias, a concessionária, né? Agora, de que a concessionária está ganhando muito dinheiro, indubitavelmente, né? Já pensou pagarmos o pedágio mais caro do Brasil? Remendos no asfalto, cheio de ressaltos, o asfalto cheio de... além de ser uma rodovia de pista simples, nós pagamos o pedágio mais caro do Brasil, e os remendos são de má qualidade, que a gente vê no asfalto da nossa BR. Isso quando a gente não se depara com alguns buracos. Essa é a situação de Rondônia. E isso precisa ser revisto o mais rapidamente possível. E só realmente um presidente que realmente tenha vergonha na cara, tá? Para rever isso aí, tá? Porque o presidente Lula não vai rever, não, pois foi ele que nos deu essa cobrança terrível, esse presente de grego, então jamais ele vai rever. É necessário que alguém o faça. E se tivermos um presidente que seja sério para com Rondônia, que veja a necessidade de Rondônia, que o povo de Rondônia paga muito caro, paga muito para ter de menos, aí essa é uma das necessidades urgentes aqui de nós, enquanto rondonienses, que a revisão urgente dessa tarifa, dessa privatização da BR-364 é para ser privatizada? Não somos contra ser privatizada. Agora, o valor exorbitante, a forma como estamos pagando, é uma vergonha. Agora faltam 7 minutos para 7 da manhã.
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10: Pois é, vamos então para o giro de notícias. Quem traz o giro de notícias hoje é o Felipe Medeiros. E entre os destaques está a questão do acidente da Voipass. Olha, a tripulação não registrou falha no degelo. É o giro de notícias de hoje.
2: Olá, este é o Giro de Notícias. Eu sou Felipe Medeiros e você acompanha os destaques do momento. O Centro de Investigação e Prevenção de Acidentes Aeronáuticos, CINIPA, divulgou o relatório final sobre a queda do voo 2283 da Voipass, que matou 62 pessoas. O documento aponta que a tripulação não registrou no diário de bordo uma falha no sistema de degelo. A investigação busca identificar as causas do acidente e propor medidas para evitar novas tragédias, sem atribuir responsabilidades criminais. O ministro André Mendonça, do Supremo Tribunal Federal, autorizou a abertura de um inquérito pela Polícia Federal para investigar o repasse de cerca de 61 milhões de reais de Daniel Porcaro, ex-dono do Banco Master, para o senador Flávio Bolsonaro, com a justificativa de financiar o filme do ex-presidente Jair Bolsonaro. O governador de São Paulo, Tarcísio de Freitas, afirmou que a concessionária Trivia Trens poderá perder a concessão das linhas 11 Coral, 12 Safira e 13 Jade. A declaração foi feita após a explosão e o incêndio em um trem da linha 12 Safira, que causaram paralisação e transtornos no transporte ferroviário da capital. O Anuário Brasileiro de Segurança Pública aponta queda de 8,2% nos homicídios em 2025. É o menor índice desde 2012. Em contrapartida, os feminicídios cresceram 4%, com 1.571 mulheres assassinadas por razões de gênero no ano passado. Um iceberg provocou uma queda de quase 70% no número de filhotes de pinguins imperador em uma das maiores colônias da Antártida. O estudo mostra que apenas 6.600 filhotes sobreviveram na última temporada reprodutiva, bem abaixo da média histórica de 21 mil. Pesquisadores apontam o bloqueio do acesso ao mar como a principal causa do impacto. O Giro de Notícias é uma produção da Agência Rádio Web. Texto e apresentação, Felipe Medeiros. Edição, Thiago Pedruzzi.
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0: 7 da manhã, faltam 4 minutos para 7 horas. Bom, nós vamos ao nosso intervalo comercial. Na sequência tem o Alexandre Garcia com o comentário do dia e o nosso entrevistado de hoje, que é o Ari Saraiva, né? Deve ser pré-candidato a deputado estadual. Isso, é o nosso entrevistado. Eu estou registrando aqui a presença dessa insigne criatura, figura impoluta, o doutor Haroldo Oliveira, né? Esse grande causídico das causas agrárias e ambientais, né? E isso é o homem que mais entende aí de causas agrárias e ambientais em Rondônia. E esse tem know-how, hein? 6h57, faltando 3 para 7 agora. Agora faltam apenas 3 minutos para 7 da manhã em Rondônia. Vamos ao nosso intervalo comercial.
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0: Mix, faltando um minuto para 7 da manhã.
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11: Pois é, o Jornal da Mix nessa manhã de sexta-feira, hoje é dia 24 de julho, hoje é o Dia Nacional do Suinocultor.
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11: Pois é, no estado de Marechal Rondon já são 7:03, aqui no estado mais pujante e próspero do norte do Brasil. Certo? Correto. Certo, doutor Haroldo, confirma? É o estado mais pujante e próspero do estado do norte do Brasil, é Rondônia. Pois é, o meu bom dia vai para o grande secretário de saúde. Tu conhece Texas City? Sim, Texas City? Pois é. Não. Pois, ah, é. New Londres. É Texas City. Texas City tá lá, o meu amigo. Grande secretário. Conhece o Roberto da Saúde?
12: Sim, conheço.
11: Pois é, grande. O senhor precisa conhecer o doutor Haroldo. Aquela figura impoluta. Só pede pro senhor, né? Na impolutividade. É, o Roberto da Saúde na Texas City, sempre acompanhando a gente. Bom dia. Pois é, bom dia, Roberto da Saúde. Grande secretário. Tá fazendo falta lá em Urupá, viu? Foi um grande secretário de saúde lá em Urupá e mas vai voltar futuramente, se Deus quiser. E agora tá cuidando da saúde de Teixeirópolis, é isso aí, qualquer dia, Robertão, tô te aguardando aqui pra gente bater aquele papo, qualquer dia desse. Bom dia pro Zé Ferreira lá em Urupá, no município de Urupá, nos acompanhando. O Zé Ferreira é muito conhecido como Zé Cachaça, não é porque ele bebia não, acho que ele era dono de alambique, sabe? Isso, Zé Ferreira, ele só vai pra roça, só sai pra ver o gado depois que ouve Alexandre Garcia, e hoje vou aproveitar e ouvir também o Ari, né? É isso, também nos acompanhando nesse momento de Calé, o sargento J. Maria, é sua muito digna esposa, né? A dona Eunice ali na linha 90, bom dia Nezão Moraes, bom dia Manuel Modesto, na Mercearia Modesto também nos acompanhando, bom dia Alexandre Garcia.
13: Bom dia. Em ano eleitoral, né, estão começando as convenções, é bom a gente lembrar da responsabilidade dos partidos. Saiu aqui no Anuário de Segurança Pública, a parte mais insegura do Brasil é o Nordeste. As 10 cidades mais inseguras do Brasil, a primeira, a segunda, a terceira, a décima, são do Nordeste. E a maior parte, na Bahia. Depois, no Ceará. Na Bahia são 5, no Ceará são 3, e uma em Pernambuco e uma na Paraíba, entre as 10 mais perigosas. Eu não sei se são só as cidades ou o município todo. Né? E, por coincidência, Bahia, governo do PT, Ceará, governo do PT, né? E segurança pública vai ser o assunto principal dos governadores em campanha, dos deputados, senadores e na campanha presidencial também. Todo mundo sente isso. Tem um candidato que zerou o crime no estado dele. Não vou dar nome nem o estado, porque pode parecer campanha eleitoral. Mas esse vai ser um fator muito importante. Saber quem está disposto a dar segurança pública, porque é a responsabilidade dos estados federados, né? Se bem que crimes federais já é na área federal. E como esse hoje está centralizado em Brasília, o poder, né? É a República Federativa do Brasil, é só no papel, só na Constituição. Na prática, é a República Unitária do Brasil. Poderia ser governo central e províncias, e não estados, né? Porque se o governo central é que detém a maior parte dos impostos, da distribuição dos impostos, aí detém o poder também, né? Só para a gente lembrar. Bom, outra coisa, Lula fez declarações eleitoreiras, vamos retalhar os Estados Unidos, estão aplicando tarifa na gente, vamos retalhar. Engraçado que ele não diz isso para a China. A China vai aplicar as próximas compras de carne brasileiras, de carne de China para a China, né? As próximas importações chinesas de carne brasileira vão estar com 67% de sobretaxa. A taxa normal é 12%, vão aplicar mais 55% porque ultrapassou a cota. Lula não diz nada. Europa também arranjou lá. Ah, o Brasil tá descumprindo normas sanitárias europeias, da União Europeia, está aplicando antibiótico para engordar a carne. Então, a partir de setembro, não tem mais. Né? E se o Brasil quiser fazer uma campanha contra os antibióticos, né, que aplica, vai deixar de aplicar no gado ainda jovem, vai demorar quanto? 30 meses até engordar e poder vender? Né? 30 meses dá mais de 2 anos. Bom, eu estava falando da... Vamos fazer retaliação.
0: Ah, é?
13: Sabe qual é a consequência? Não é que o Trump vai ficar bravo ou deixar de ficar bravo, não. É o brasileiro, a empresa brasileira que depende de máquinas americanas, que depende de... O brasileiro que depende de remédio que vem dos Estados Unidos, o laboratório que depende de produtos químicos, a indústria que depende de produtos químicos que vem dos Estados Unidos, o produtor rural que depende de certas máquinas que só tem nos Estados Unidos, esses é que vão ficar furiosos, porque vão ter que pagar mais, porque o Brasil vai aplicar sobretaxa sobre isso. Meu Deus do céu, parece que abandonaram o cérebro, né? E, bom... Tinha mais um. Sim, de novo, eu vou insistir em duas questões rápidas, né? Repito, não dragaram os rios do Rio Grande do Sul, as calhas dos rios estão entupidas, qualquer chuvinha transborda. De quem é a culpa? Os governos omissos, né? Número um. E número dois, estou vendo aqui no Petro Notícias, vou repetir, o Brasil é o maior adulterador a partir de agosto de gasolina do mundo. Aplica 32% de álcool na gasolina. Né? É incrível. Isso não existe no mundo. Né? O mundo vai até 10%, porque sabe que 11% é o limite. A exceção da Índia, que é 20%. Né? Mas a Índia tem 1.400.000.000 de habitantes e os problemas da Índia ultrapassam o bom senso. Os nossos ultrapassam o respeito que o Estado deveria ter pelo cidadão. São 40 milhões de proprietários de veículos a gasolina, motos e automóveis. De Brasília, Alexandre Garcia.
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11: Agora já são 7:10 em Rondônia, 7:10. Hoje eu tenho o prazer, viu, de receber duas figuras excêntricas, né, e impolutas. Eu vou começar falando do mestre, pode? É, pela ordem, né? Pela ordem, né?
14: Vamos lá.
11: Pela ordem. Eu vou começar falando primeiro do mestre, Haroldo Oliveira. Como é que eu vou denominar esse sujeito, hein?
14: O Haroldo...
11: Sui generis. Sui generis. Sem dedo, não tem como denominar. Oliveira. Como é que eu vou denominar esse sujeito, hein?
14: O Haroldo...
11: Sui generis. Sui generis. Sem dedo, não tem como denominar. Pessoal, hoje eu recebo aqui essa pessoa impoluta, essa figura, que é o Arislândio Saraiva. O Arislândio Saraiva, para quem não sabe, nada mais é do que o Ari Saraiva.
14: Vou estar com ele.
11: Opa, retransmite o nosso abraço a ele, que ele é uma pessoa
14: estado,
11: que, né, a gente gosta muito, viu?
14: Muito querido no
11: estado. Isso, a gente gosta muito. Eu gosto muito do Cassol, aquele jeitão dele, cabra.
14: Aonde
11: bom.
14: Passa, as pessoas... a minha imagem do Cassol ficou muito atrelada pelo trabalho que nós ficamos juntos aí, 8 anos,
11: pois,
14: né?
11: É.
14: Esse trabalho junto com a imprensa, com
11: e
14: vocês.
11: O Cassol, deixou um legado. Eu falo que o Cassol quase tomava a minha profissão de repórter em algumas situações. Né?
14: É verdade. E ele gostava de estar perto da imprensa. Você percebia isso, né, Jair?
11: Sim.
14: Por exemplo,
11: o Cassol é um político que ele consegue se misturar.
14: É verdade.
11: Com o povo.
14: E ele gosta. Você vê que tá no
11: céu. E é algo que é incomum.
14: É.
11: Desculpe, eu vou terminar aqui as apresentações.
14: Tranquilo.
11: O Ari foi secretário regional de governo durante, acho que, os dois governos do Ivo Cassol.
14: Foi
11: diretor do Shopping Cidadão aqui, fez um brilhante trabalho também no Shopping Cidadão de Gipe, Paraná. Eu não sei quando foi. E foi candidato a deputado estadual e é candidato.
14: Secretário de governo na prefeitura, 8 anos.
11: Também.
14: Né?
11: Na época de Gesualdo, né?
14: É isso, eu trabalhava administrando aí, controlando as demais secretarias, dando assessoramento a todas as secretarias de governo, as secretarias do município. E a gente tem uns trabalhos. Antes de tudo, eu trabalhei nos bastidores, assessorando. Fui diretor de operações de documento no estado, você sabia?
11: Não.
14: Alguns municípios eu levava aí 2 ônibus de servidores do estado e nós chegávamos nos distritos, fazia operação documento, né? Reservista, fazia identidade.
11: Ah, tipo aquele, era tipo público. A justiça rápida, né? Isso, aquele negócio parecido.
14: Isso, só que era do governo do estado.
11: Que legal,
14: muito
11: hein?
14: Muito legal.
11: Ô mestre, eu conversando outro, recebeu aqui outro dia o desembargador, aquele corregedor da justiça, da Justiça Eleitoral, Lagos, como eu esqueci o primeiro nome dele aqui, rapaz, e nós batemos um papo aqui, como eu estou conversando com você hoje, eu sempre gosto de conversar com esse povo que tem mais experiência do que eu, né? Assim como o mestre ali, vocês, e ele me contando um fato pitoresco, daqui a pouco eu vou narrar aqui, né? Porque você, a gente vive, aí você falou dessa operação documento, como é que era? Era tipo operação a justiça documento. Rápida, né?
14: É tipo justiça rápida.
11: Tipo a justiça
14: paralelo o nome aí.
11: Aham.
14: E nós fazíamos, eu lembro que uma vez a gente fez uma estrela de

0: Rondônia. E lá muita gente estava lá e foi num domingo, num domingo.
1: No domingo?
0: Num domingo lotado a escola, a gente, dois ônibus de servidores. O pessoal que está me ouvindo aí do Shopping Estadão, que hoje é tudo aqui, eles lembram. Por onde a gente passa, eles lembram do trabalho que a gente fez no Shopping Cidadão, que hoje é tudo aqui, a nomenclatura mudou.
1: Sim.
0: Mas nós chegamos a ter ali, Jairo, 120 servidores entre esfera municipal, estadual e federal. Ali tinha Ministério Público.
1: Havia uma concentração realmente
0: MP,
1: dos órgãos públicos.
0: TJ, ali. Defensoria Pública, nós tínhamos lá, por exemplo, hoje a Energisa, que fazia um trabalho, antes era Ceron, Caerd, Detran, né?
1: Tudo que a gente procurava, que era proporcionado pelo serviço público, de fato estava à disposição lá no Shopping Cidadão.
0: Muitos órgãos, e os que não tinha, eu ia atrás, eu buscava. Então a gente fez um trabalho, tanto é que a gente todos os dias estava praticamente na capa da Folha de Rondônia, né? Do que acontecia de bom aqui na população. A primeira vez que teve internet popular, Jairo, que era de graça, que logo tinha saído aí, ninguém sabia nem o que era internet, né? Saiu, a gente conseguiu colocar ali no Shopping Estadão sete máquinas para ter a população ter acesso à internet.
1: Para o público,
0: era de graça.
1: Uhum.
0: E era mais ou menos 40 minutos para cada um e tinha fila. Tinha fila.
1: Ah, hoje eu vou entrar na internet, vou acessar a internet no Shopping Cidadão.
0: Aí a pessoa não tinha internet, muitas vezes não tinha nem celular, mas tinha. E era naqueles.
1: Nos boxes
0: e o computador é aqueles caixotão mesmo, né? Aqueles antes lá.
1: Do bom,
0: aqueles lá era da raiz.
1: Isso, ligeiro raiz. Só, um águia.
0: E aí tinha fila lá em cima, lá, a Rubenita.
1: Lá em cima tinha aquela parte, o auditório,
0: né? Defensoria Pública, ficava tudo ali em cima, né? E nós fazíamos, tinha a questão do exército também.
1: Sim, também.
0: A reservista. E a gente fez um grande trabalho. E depois a gente participou ativamente na criação das regionais em Rondônia, né? O Ivo me deu essa missão junto com o Salomão, da gente criar as regionais, secretarias de governo. Foi a implantação, foi junto comigo. E aí nós implantamos em Porto Velho, implantamos no Vale do Jamari em Ariquemes, implantamos na região central em Jiparaná, né? Em Jiparaná e depois implantamos em Cacoal e Vilhena. E na 429 em São Francisco. A gente descentralizou o governo do estado nas regionais. Para quê? Para dar maior agilidade. Porque naquela época, as escolas, por exemplo, dava um problema lá numa parede, caiu uma parede, um banheiro estragava. A gente tinha equipe de pedreiros, eletricista. Nós fazíamos mini reformas aí e eram reformas estruturantes.
1: O que não tem mais hoje, Ari? Ari, veja só, o Shopping Cidadão, depois que tu saiu, acabou.
0: Acabou.
1: Você chega, não tem nada.
0: Então isso
1: mais.
0: Depende muito do diretor, né?
1: Depende.
0: Muito do diretor.
1: Pra você ir pra cima, angariar. E buscar, por exemplo, não tem o TJ? Vai lá em Porto Velho, conversa com o presidente do Tribunal de Justiça. O MP não quer ficar mais. Vai lá no Ministério Público em Porto Velho, conversa. Olha, você vai ter estrutura, eu preciso lá de 2, 3 funcionários. Por quê?
0: É um lugar só que agrega vários órgãos e isso facilita a vida do cidadão.
1: Com certeza.
0: Facilita e não tem mais. E a descentralização, pasmem, Jairo, doutor Haroldo e a todos que estão nos ouvindo, foi a melhor coisa que foi criada no governo Cassol, a descentralização. E até aquele espaço todinho que tem no IG teve participação direta do Ari Saraiva. Por quê? Tem um empresário aqui em Jiparaná, reconhecido até hoje, com o seu comércio, que é muito grande, e ele estava sendo adjudicado pelo Estado, por questão de ética, eu não vou falar o nome. E ele pegou e falou assim, recorreu a alguns e não teve acesso a um feedback do governador. Ele me chamou e falou, olha, está sendo adjudicado o meu espaço.

0: todinha. Sim. Ali, que você conhece, passa ali, já tem vários,
1: é grande, muito
0: vários órgãos ali, muito, e escurecendo já, andando tudo ali no depósito, lá dentro. Aí o Ivo falou pra mim assim: Ari, gostei, nós vamos criar a regional aqui. E aí falou pro empresário, falou, nós vamos fazer a permuta. E aí com 90 dias ele tava com o patrimônio dele de volta, e nós fizemos a permuta lá, tá até hoje, aquele dia do estado, hoje pelo um trabalho nosso. E aí nós começamos a implantar a regional.
1: Tanto a primeira foi implantada em Ji-Paraná?
0: Foi em Ji-Paraná, a primeira do estado. E ali aquele depósito ali, chegava de 5, 6 carretas de carteira, de ar-condicionado.
1: Vocês faziam o trabalho de assessoria, salvo engano, uhum, vocês faziam esse trabalho de quase que uma assessoria para a Secretaria de Educação.
0: Sim, a Secretaria,
1: saúde, né, era?
0: O DR.
1: DR.
0: Para a saúde, para a educação.
1: Porque até reforma de escola vocês faziam, não
0: faziam? Fazíamos. Eu tinha 60 pessoas que trabalhavam comigo, 60. Uhum. Eu tinha 4, 5 caminhonetes rodando aqui.
1: E hoje tu acha que tem 6?
0: Vai lá hoje, Ari, não tem. Desculpa, que... mas não tem, acabou tudo, entendeu?
1: Pois é.
0: Eu fiz uma matéria há 4 anos atrás e na época o secretário ficou chateado. Eu falei, cara, mas não tem nada aqui mais. Só tem. Tá vazio o barracão
1: há
0: 3
1: anos. Só prédio, só prédio.
0: A pessoa entrava lá, todo mundo, a imprensa, vocês
1: perdeu,
0: tinham acesso.
1: Pois é, perdeu a função e a funcionalidade, sim, da Secretaria
0: aí,
1: de Governo.
0: Aí o companheiro seu de imprensa falaria, mas a gente ia lá, era lotado na sua época, tinha carteira, tinha ar-condicionado, material de construção. O diretor ligava ali pra secretária, olha, eu preciso de arrumar 2 banheiros. Com uma semana de agendamento, já estava lá a equipe, reforma. Eu me lembro que na Escola Nova Brasília, deu um problema lá de que caiu lá um telhado lá, caiu, uhum, em cima de aluno lá. Graças a Deus, as vidas foram poupadas, mas algumas crianças machucaram. E aí a Secretaria de Governo já, no outro dia, já entrou em circuito.
1: Isso vai muito do governador. Quando o governador é proativo, é o governador, é aquele cabra de raça.
0: E o Ivo gostava.
1: A coisa funciona. Quando o governador é um, que eu não vou mencionar aqui o nome, como os dois que, os últimos governos, aí o secretário é um mongoloide, aí nada funciona.
0: Não vai.
1: Porque o começa do governador.
0: Sim, começa do governador.
1: Começa do governador.
0: Tem que ser o maior, a pessoa que tem que impulsionar. Sim. Né? E aí os secretários vão na toada.
1: É como governo corrupto. Se a pessoa que está governando acha que roubar um celular para tomar uma cervejinha não é nada, aí todo mundo fala, não, vamos roubar também.
0: É. E assim, Jairo, pasme, por exemplo, ali foi criado inédito. Nós criamos ali a oficina. Eu tinha ali 6 elevadores. Lembra? Tinha 6 elevadores.
1: Tinha oficina.
0: O comandante do corpo de bombeiros.
1: Ali
0: da polícia,
1: vocês faziam
0: militar.
1: Manutenção do quê?
0: Ali arrumava os carros. Arrumava os carros ali, era troca de peça.
1: Ali do Estado, né?
0: Do Estado. Toda a frota do Estado, toda a frota de carros do Estado, nós arrumávamos ali. Uhum. Já não entrava num guincho, não pegava um guincho aqui e ia pra Porto Velho, não, porque isso onera o Estado. E nós fazíamos tudo aqui. Nós tínhamos aqui uma parceria aqui, o governo tinha uma parceria com as empresas de peça, uhum, tinha uma cotação, e aqui ganhava, já levava a peça lá e já trocava essa peça. Esse carro não ficava menos de 24 horas lá na oficina, não ficava. Né? E nós tínhamos os mecânicos, eletricistas, alguns até eram do quadro do Estado. Você acredita? Tinha até policiais militares que eram bons mecânicos que nós levamos para lá. Né? E isso deu uma agilidade. Eu atendi até a 429. Por exemplo, eu fui visitar uns 30 dias atrás, eu passei em São Miguel, visitei o Coronel Crispim.
1: Sim.
0: E hoje é o prefeito lá. E na época ele era coronel de Costa Marques e São Domingos, aquela região ali, ele comandava.
1: Era, né, capitão, na época aqui de Ouro Preto, era capitão.
0: E ele me ligava ali, minha viatura deu problema aqui e eu preciso colocar essa viatura para funcionar, para dar segurança à população. Você consegue? Eu falei, pode mandar que eu arrumava aqui em Ji-Paraná. Quantas vezes ele me lembrava e ele agradecia, falou, rapaz, você me ajudou muito. Então, assim, coisas que facilita, que o poder público tem que fazer, dar agilidade, chegar. E esse tudo que nós estamos falando, o benefício chega direto à população.
1: Eu acho que é porque essa turma é preguiçosa, viu, Ari? Começa pelo governador. Porque o governador não é um proativo.
0: Tem que ser proativo.
1: Se o governador for proativo, como era o Ivo Cassol, o secretário acompanha.
0: É verdade.
1: Mas Jair, se o cara não
0: tá lembro,
1: aí...
0: Eu me lembro que o Ivo chegava em Ji-Paraná, às vezes a gente trabalhava o dia inteiro aqui, à tarde, às vezes ele ia pernoitar aqui. Ele falava assim, Ari, 6:30 eu tô te esperando aqui no hotel pra nós irmos em tal rádio. O pessoal da imprensa ama o Ivo.
1: Uhum.
0: Amo o Ivo.
1: Não, ele sempre foi pontual.
0: Então assim, eu 6:30 eu tava lá e tava com a pastinha dele me esperando. Tava com a pastinha do lado esperando, uhum, eu 6:30, 6:40. E aí eu pegava, nós 7 horas eu tava já trabalhando.

0: Muitas vezes falou, ó, vamos decolar daqui 6h30, nós vamos lá em Alvorada Oeste. Quando dava 7h15, 7h20, tava o Ivo decolando. Às vezes o pessoal nem do cerimonial tava esperando ele chegando, ele já tava chegando na hora certa. E hoje a gente vê o descaso, por exemplo, uma agenda do governo. Se ele marcar 8 horas, você sabe disso.
1: Quer chegar 10, 11? Ah, para com isso.
0: É um desrespeito.
1: É
0: um desrespeito.
1: É, eu me lembro que o Ivo, quando estava fazendo aquela ponte ali do anel viário do Rio Urupá.
0: Sim, Rio Urupá.
1: Deu uma chuva, tava o barro. E eu pensei, o Ivo não vai lá, não, poxa. Que eu me atrasei, que Ivo, você me ligou, o Ivo estava me esperando. No pé, não existia nem ponte ainda.
0: Não.
1: E pra chegar naquele barro.
0: E você falando dessa questão
1: da ponte. E o Ivo tomando a câmera lá, falei, não, Ivo, daqui a pouco tu vai querer o microfone, vai querer tomar até o meu emprego.
0: Mas o estilo, por exemplo.
1: É o estilo dele.
0: O dia que ele definiu fazer aquela ponte ali do anel viário, eu estava dentro da aeronave com ele. Tava eu, o governador, o Neudi, que era o presidente da Assembleia Legislativa, e o Jaime, o piloto.
1: É, que foi feito, inclusive, com economia, 16 milhões foi. E pouco, que é a economia da Assembleia.
0: Sim. E aí,
1: que a Assembleia passou para o governo.
0: Isso mesmo. E aí nós estávamos em Urupá, entregando uma obra em Urupá. E aí nós decolamos de lá mais ou menos umas 4h40, 5, umas 4h30 mais ou menos. Decolamos de Urupá. E aí quando chegou ali, o Ivo falou assim, Jaime, vamos sobrevoar isso aqui. Nós ficamos mais ou menos uns 20 minutos sobrevoando essa área. E aí ele falou assim, ó, vou fazer a ponte do anel viário, o anel viário vai ser aqui. E traçou tudinho. Ele é engenheiro, é tudo, né? E aí ele falou...
1: poliglota.
0: É um poliglota. E ele, vou fazer aqui. E aí, na hora, ele virou pra trás, que ele tava junto na frente com o piloto, né? E eu tava atrás junto com o Neudi. E ele virou atrás e falou assim, Ari, já liga pra imprensa. Era desse jeito. Já liga pra imprensa e vamos anunciar lá no aeroporto. Era desse jeito. Aí liguei pra galera toda, pra imprensa, o pessoal de todo o televisão. Tava todo mundo lá, que o pessoal gostava disso, né? Tinha muita matéria.
1: Eu acho que tô falando muito do Ivo, tô deixando de falar
0: mas vou fechar aqui.
1: Mas confunde muito a minha história com o do Ivo.
0: Porque realmente ele é muito proativo.
1: Quando o Ivo, um dia aqui numa entrevista, ele falou assim, ó, eu vou asfaltar a estrada de Alvorada a Urupá. Eu falei, você vai fazer aquelas pinguelas que o Bianco fez? Ele falou, não, vou fazer pontes de verdade. Depois eu vou lá fazer a matéria. Eu quero ver essas pontes de verdade. E aí eu fui lá naquela ponte, lá no. Depois de Alvorada, parece que é Garapé do Inferno, sei lá. É um nome feio, né? É um negócio assim. Né? E realmente a galera tava fazendo a ponte que dava pra passar dos carros. Porque o Bianco fazia uma pinguela. Eu não tô criticando o Bianco.
0: Sim.
1: Tipo, tínhamos aqui na estrada que vai pra Nova Londrina, só passava um carro. Aí tinha. Fez também na estrada de Alta Floresta, não sei se já mudaram aquilo lá. E então eu brinquei com o Cassol. Você vai fazer pinguela também? Que a pinguela só passa um. Você sabe o que é pinguela?
0: Sim, sim. Só passa uma pinguela.
1: Da pinguela só passa um.
0: É verdade.
1: É.
0: Agora, Jairo, o que você estava falando aí tem tudo a ver com a cidade de Paraná e com o estado. A população, ela está só recordando do que realmente acontecia de bom.
1: Uhum.
0: Eu me lembro que eu participei de várias inaugurações de asfalto. E eu chamava os companheiros da imprensa aqui, o que eu sempre tive, e as pessoas mais próximas do meio público falam, uma das pessoas que mais agregou a imprensa aqui foi o Ari, na época, de todo o trabalho que ele fez. Eu sempre gostei desse feedback com a imprensa, porque daí, lá do outro lado, a população está bem informada. E aí, eu fazia mutirão aqui do pessoal da imprensa, de rádio, às vezes televisão, né, duas caminhonetes. A gente ia inaugurar o asfalto de Chupinguaia, nós íamos inaugurar o asfalto lá de Cerejeiras, de Pimenteiras, aqui de Machadinho, esse asfalto, aqui da BR até Chupinguaia, aqui dessa região de Urupá, outro asfalto de Buritis. Então, assim, as coisas aconteciam, o estado era pujante, né? E hoje o orçamento ele é muito maior, o orçamento do Estado, e as coisas não acontecem.
1: Falta governo. Né?
0: Então, assim, gestão, a pessoa tem que ter gestão. Porque até quem está nos ouvindo aí, aquele que ganha lá, por exemplo, R$3.000, tem aquele que ganha R$3.000, ele controla suas finanças, ele compra, né, o que comer, não vai deixar faltar ali. Eu sei que é bem regado, mas não vai deixar faltar. E muitas vezes tem aquele que ganha R$3.000 que chega no final do mês e já está entrando no banco com mais R$3.000.
1: É.
0: Né? Então, assim, eu estou fazendo uma simbologia.
1: Uma comparação.
0: É uma comparação. Então, gestão são para poucos. E no poder público tem que ter gestão. Né? Tem que ter gestão. Quer seja no executivo, no legislativo, tanto municipal, estadual, tem que ter gestão. Né? E tem que ter uma Assembleia Legislativa atuante. Porque naquela época, se o governador pisasse um pouquinho fora, era peia na tribuna. Hoje a gente não vê, entendeu? Aquela situação, porque o deputado tem que cobrar, fiscalizar, levar à tribuna os anseios da população. É um elo. Aquele parlamento é um elo da população junto ao governo do estado, que é o fator pressão. É o fator pressão para que as coisas aconteçam de boa no estado. Porque a pessoa tem um mandato, porque ele é o mandato dele, ele tem que cobrar. Ele foi eleito para isso. Mesma coisa que um vereador faz com o prefeito. Um deputado tem que fazer na Assembleia Legislativa.
1: Correto, concordo. Ah, vamos ao intervalo comercial, Ari? E aí a gente volta para falar de você propriamente.
0: Bora, dito. Vamos lá.
1: Eu acho que eu falei muito do Cassol, mas eu tinha que, que rememorar.
0: São histórias que se confundem, 10 anos de trabalho.
1: Isso, e realmente o Cassol é indubitável, me deixou um legado aí que é inapagável. Inapagável, viu? Agora 7:30 em Rondônia, intervalo comercial chegando. Hoje eu converso aqui com Ari Saraiva, ele que é pré-candidato a deputado estadual pelo Novo, que é o partido do Romeu Zema, o seu candidato, pré-candidato a presidente da República.
0: Van Hatten, Dallagnol,
1: pois tem uma galera aí. Que coisa, né? 7:30.
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3: Diego Barone de volta e a história do Titanic intriga e mexe com a humanidade há muitos anos. E se você também se interessa por esse assunto, saiu uma série no HBO Max chamada As Últimas Horas do Titanic. É um documentário dramatizado, porque tem atores e atrizes interpretando pessoas reais, que de fato sobreviveram à tragédia, com depoimentos e também inseridos nas cenas. Eles usam relatos, cartas e documentos encontrados e restaurados. Tem semelhanças com o filme clássico com o Leonardo DiCaprio, claro, principalmente na recriação do transatlântico, nos momentos de ação e nos dilemas sociais. Mas assim, aqui a proposta é fazer uma imersão técnica, detalhada e traumática, minuto a minuto mesmo, uma experiência totalmente diferente. Essa série mostra, por exemplo, o real motivo do Titanic não ter desviado a tempo do iceberg. Os gráficos, fotos raras, o desespero de ver a água subir muito rápido no navio inafundável e as histórias profundas dos passageiros e da tripulação. Olha, é interessante de assistir, viu? Envolvente. A mistura de documentário com encenação é competente e equilibrada e o elenco é muito bom, mas é claro que vai te dar uma tristeza nos últimos episódios. A série As Últimas Horas do Titanic está disponível no HBO Max. Me segue no Instagram para mais, @DiegoBaroneNoAr, e lá tem o link do canal Kryptonita no YouTube, onde eu apresento vários conteúdos desse universo.
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1: Mix 7:33.
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1: É o Jornal da Mix nessa manhã de sexta-feira, 24 de julho. Hoje é o Dia Nacional do Suinocultor.
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1: Ari Saraiva, candidato, não é mais pré-candidato, é candidato a deputado estadual pelo Novo. Ari, como é que nasceu esse novo projeto?
0: O Jairo, o trabalho que a gente sempre fez nos bastidores aí um bom tempo. Eu moro em Ji Paraná há 34 anos. Esses 34 anos, 28 anos foi no poder público, trabalhando, graças a Deus, por onde eu passei, arregacei as mangas, não tinha dia nem horário, não tem até hoje, né? Algumas pessoas questionariam, mas tem um tempo que você ficou um pouco fora agora. Claro, eu fiquei. Tinha questões pessoais minhas que eu tinha muita vontade. Uma era fazer um curso de direito.
1: Opa, terminou?
0: Terminei.
1: Ô, oh, maravilha!
0: Meu diploma e agora vou pra, rumo ao OAB. Só deu uma travada
1: agora. Isso é só um detalhe.
0: É um detalhe, mas assim, era um sonho pessoal.
1: Assim como era meu também.
0: Seu também, né, Jair? Uhum. Uma vez acho que a gente conversou um pouquinho lá na faculdade.
1: Uhum.
0: E assim, a idade foi passando, eu cheguei aqui com 18 para 19, hoje 5.3 já.
1: Nunca é tarde para estudar, nunca é tarde para ser feliz, né?
0: E eu tive muito apoio também da faculdade dos meus professores. Inclusive,
1: o Aro
0: tá aqui.
1: Pois é, então, também contar com a fera assim, dessa aí com
0: e falava mestre. Assim, e desde a. Eu comecei a fazer direito na época da Ubra ainda.
1: Uhum.
0: Só que eu tranquei. Eu comecei a trancar a faculdade, tranquei 5-6 vezes.
1: Ixi.
0: Então, assim, para você fazer um projeto bem feito, muitas situações você tem que, às vezes, abrir mão.
1: É verdade.
0: Porque às vezes eu tava na sala de aula, o Ivo me ligava, ó, daqui uma hora e meia eu tô lá no aeroporto, me busca. Eu tinha que pegar meu material e, ó, pô, cara, era desse jeito. Eu não podia falar, Ivo, não vou. Né? Então, assim, servo tem que servir.
1: É.
0: E aí, o que aconteceu? Aí... Eu peguei esse time na minha vida, fiz essa a minha faculdade hoje de direito, a formação minha hoje é direito, além de direito, contabilista,
1: eu
0: tenho meu CRC. E aí eu falei assim, isso vai me ajudar, vai aprimorar meus conhecimentos, como tem
1: com
0: me ajudado.
1: Certeza. Com certeza,
0: passar como pela cadeira de uma faculdade, eu quero aqui incentivar e motivar aqueles que às vezes, não vou estudar mais, eu tô com X idade, não tem idade
1: para estudar. Não tem idade
0: para você adquirir conhecimento. Então eu fiz esse time, estava, pedi licença no CLT mais ou menos 7 anos sem holerite público.
1: Uhum.
0: Então foi uma opção minha. Mas antes disso aí, nesses 22, 23 anos, eu me doei 24 horas, né? Trabalhei, tenho o meu legado em Ji-Paraná, por onde eu passei. Ontem as pessoas estavam até comentando, ontem à noite eu tive uma reunião e eles estavam comentando da questão de Ji-Paraná, por exemplo, esses quiosques do centro, o pessoal tava falando, rapaz, aquele centro de Ji-Paraná é uma lástima, tudo, aquelas bancas tudo de plástico e tal, eram umas lonas ali. Uhum. E aí a gente fez um projeto
1: ali atrás da igreja, da catedral.
0: E aí, na época, o prefeito Oswaldo me deu autonomia.
1: Pois eu trabalhei, ficou legal aquilo ali, viu?
0: Eu trabalhei desde o projeto daquele. Coloquei o processo debaixo do braço até a execução, a inauguração. Eu trabalhei incansavelmente ali. Não só ali, como aqueles pontos de mototáxi que tem aqui na rodoviária e aquele ponto de mototáxi também que tem lá no hospital. Foi um trabalho meu, que eu tive a ideia. Falei, o Oswaldo, vamos fazer... O pessoal tá ficando a relento, os mototaxistas. Ele falou, não, vamos fazer.
1: Parabéns pela
0: época,
1: iniciativa,
0: se
1: viu?
0: Puxarem esse processo, na época ficou barato. Ficou acho que 36 mil a 37 mil cada quiosque daquele... Cada plataforma de amparo ali aos mototaxistas.
1: Cada foi ponto bom. Construído.
0: E nós íamos fazer o terceiro. Só que aí o mandato acabou, nós íamos fazer o terceiro ali na região do São João.
1: Sim.
0: Daquele estilo ali.
1: É que lá os mototaxistas estão lá ao relento, né?
0: Até hoje, pra você ver.
1: Até
0: já passaram-se quase 8 anos até hoje. Então foi um projeto nosso. Também aquela...
1: E sem prazo, não tem prazo para construir aquilo ali. Talvez com algum dia.
0: Tá,
1: né?
0: Difícil. E aí depois tem a questão também ali do hospital municipal. Você também lembra que tinha ali uns trailers tudo velho, umas
1: latas,
0: tudo
1: lembro. Era
0: e aquela... E aí eu também fiz um projeto.
1: Foi construído.
0: Isso, só que nós fizemos
1: parabéns.
0: Dois projetos.
1: É bom você lembrar isso, que a gente acaba esquecendo.
0: É um trabalho nosso, do Ari Saraiva, junto na gestão do Jesualdo. Aí outra questão... Foi um projeto que eu trabalhei desde o começo e eu tinha liberdade, por ser secretário de governo, eu tinha liberdade das demais secretarias, de estar atuando, trabalhando, assessorando, né? E aí eu fiz outro projeto, foi a questão desses quiosques, tanto do Hospital Municipal, quanto também aqui em torno do Gerivaldão. Você lembra que no Gerivaldão, ali perto do Jadá, tinha um, fazendo comercial aqui?
1: Tinha.
0: Tinha ali também, tudo enferrujado. E aí eu fiz um projeto. E o projeto foi pronto, foi licitado tanto ali no entorno do Gerivaldão, quanto também do hospital. Aí o empresário começou a querer fazer ali do Gerivaldão, aí falou, não, eu vou começar no hospital municipal. Era a opção dele, ele tinha esse direito. E aí ele fez do hospital, tá bonito lá, tijolinho, você passa lá, tá uma graça. Melhorou a vida dos comerciantes, esteticamente melhorou aquele entorno.
1: O visual ficou muito mais agradável.
0: Ficou muito bom. E quando foi para retomar aqui a segunda fase, que foi no Gerivaldão, o empresário pegou, simplesmente, não sei se a PGM depois penalizou ele, pegou e deixou o contrato. O contrato que até hoje, acho que Tá lá nos cantinhos lá de cimento, já tem mais de 3, 4 anos lá, e eles não terminaram. E começou,
1: não deu continuidade
0: ao projeto. Não deu continuidade, foi um trabalho nosso. Então, assim, pelo meu legado de trabalho, de entrega como servidor público, me credenciou naquela eleição. 2018 eu tirei aí aproximadamente 8 mil votos, né? E eu fiquei aí por cento e poucos, quase 200 votos. Foi muito pouquinho, muito pouquinho, né? Então, e foi a minha segunda eleição, porque assim, se as pessoas pensarem bem, falou, 2010 duas únicas candidaturas que o Ari Saraiva teve, a deputada estadual. Não me candidatei a vereador, nem a presidente de bairro. Foi a questão de estadual. Em 2010, elegeram 6 deputados com menos votos do que o Ari Saraiva. 6 foram para a Assembleia. Vida. Naquela época foi 7.700 votos. Em 2010, Jair. Foi gente com 3 mil, com 4 mil, com 5, com 6. Você sabe da história toda.
1: Aí eu me lembro que o Juarez também ficou com 29 mil, parece.
0: 29 ficou fora. Em 2010 também o Juarez ficou fora. E aí, em 2014, eu pulei, não quis sair candidato, por quê? Eu fui pré-candidato, igual agora. Eu fui pré-candidato para Porto Velho. E aí eu voltei sem ser candidato e ninguém acreditava.
1: Eu lembro desse.
0: Você lembra disso?
1: Eu lembro desse fato.
0: Em 2014, eu tava num partido e nesse partido tava eu e o Léo Moraes.
1: Uhum.
0: E o presidente nosso...
1: Era o 19, né?
0: Era o PTB na época.
1: Era o PTB? O
0: PTB.
1: Ah, tá.
0: E aí, na época, o nosso presidente, ele não agregou
1: era
0: muito
1: o nosso amigo, nosso irmão ali.
0: Nosso irmão lá. E aí ele judiou de dar gente. Foi. Aí eu falei, Léo, peguei na mão dele... E o Léo Moraes me lembrou isso, antes de ontem, lá na convenção do PL, né? Ele me abraçou, falou, você me deixou pra trás. Falei, não deixei pra trás, eu te ajudei depois e você virou deputado estadual. Porque eu falei assim, Léo, eu tô voltando pra Paraná e vou anunciar à imprensa que eu não sou candidato a deputado estadual. Ele falou, você não vai fazer isso, eu sei que você não vai fazer isso. Eu falei, vou.
1: Por livre e espontânea vontade. Sim. Do presidente do PT.
0: Eu falei,
1: do
0: cara, PTB, o fechamento que ficou, e ficou muito forte, ficou muito forte. E assim, já, eu não sou, e o professor Arô tá aqui, eu não sou... agarrado nessa questão de poder, que tem que ter de todo jeito, matar ou morrer para assumir um cargo. Não, eu sou muito resolvido. Se acontecer, foi da vontade de Deus. Se não aconteceu,
1: amém.
0: Amém, a vida continua, sim, que é passageiro. E aí, o que, que aconteceu?
1: 4 anos passa também, rapidinho.
0: Em 2014, aí falei, cheguei, tava bombando na época, junto na gestão do Jesualdo, aí falei pro Jesualdo, não sou candidato. Ele falou, não acredito. Falei, não sou. E segurei sozinho essa peteca e não fui candidato. E aí, em 2018, vim candidato. Em 2018, fui muito bem votado. E aí, pecou de novo na questão da legenda.
1: Novamente.
0: Né? Novamente, legenda.
1: Eita,
0: então, se tem um cara penalizado por legenda em Rondônia, é eu. E assim, e nos bastidores da política...
1: Tomara que a legenda agora esteja a seu favor, né?
0: O novo ficou bom, muito bom. Uhum. O novo lá ficou bom. A gente faz de 2 a 3 deputados lá no Novo, todo mundo comenta, até as pessoas que entendem de política em Rondônia falam, olha, o Novo foi uma das melhores legendas que fecharam, né? E com a votação, às vezes, menor do que outros partidos, vai entrar. Porque tem partidos que ficou com a coligação da morte aí, você sabe.
1: Olha, se porque o nosso tempo não dá, senão a gente ia falar também até de candidatura majoritária para presidente da República, mas não dá o tempo.
0: Você
1: vai voltar no outro dia, a gente continua.
0: Volto, sim.
1: Eu vou ao intervalo comercial, porque senão o Gemelli depois puxa aqui a minha orelha, porque pode faltar leite pra criançada, né?
0: Depois você me dá 2 minutos pra me contar a minha história com o Gemelli?
1: Eita, seu Antônio Gemelli.
0: Então, manda um abraço pro Jason, o PM Alessandro também.
1: Que tá fica à vontade.
0: Um abraço pro Jason, que tá ouvindo você, ele é teu fã.
1: Opa!
0: O pessoal do Parceirão lá.
1: Jason!
0: Sempre
1: tá, bom
0: sempre
1: dia,
0: tá
1: Jason.
0: Sempre te ouvindo, o gerente geral lá da Parceirão, lá, meu amigo, tá mandando um abraço aí pra galera.
1: Pois é.
0: Parceiro nosso. O Alessandro também está nos ouvindo, o PM Alessandro, um abraço a todos vocês. A grande Polícia Militar.
1: Gloriosa.
0: A gloriosa.
1: Gloriosa
0: eu Polícia tenho lá Militar no meu escritor lá 3 moção de aplausos de amigo da PM, lá que eu guardo com muito carinho. Né? O professor Arudo já foi lá no nosso escritório. É muito bonito e eu gosto muito.
1: Eu gosto. Ontem eu ia falar nisso.
0: Corpo de Bombeiros.
1: Peraí, eu tenho que fazer.
0: Coronel
1: essa.
0: Nivaldo.
1: Eu encontrei ontem com o Coronel Walter Leitão, que é um
0: Leitão.
1: Grande amigo.
0: Tem uma história
1: aqui
0: linda.
1: No GEDA, e nós conversamos, proseamos rapidamente ali, que é uma figura também poluta, aquele Coronel Walter Leitão, viu?
0: Gente boa. Paradela, essa velha guarda
1: essa
0: aí.
1: Essa galera,
0: né?
1: Toda.
0: Paradela.
1: Eu tô com saudade, nunca mais eu vi. Foi o lá da Polícia Rodoviária Federal, rapaz, lá do Goiás.
0: O Casaroto?
1: Não, o outro, antes do Casaroto. Casaroto também, eu encontrei Casaroto um tempo, aí já tem um bom tempo, foi na eleição passada. O que era chefe do Casaroto, rapaz?
0: Rapaz do
1: Poxa,
0: céu.
1: Agora,
0: eu tinha nascido
1: que já. Aconteceu? Que aconteceu? Estamos ficando mais novo, é?
0: É mais novo, Jair, mais novo.
1: É, que era o chefe do Casaroto. Aí ele deve estar me ouvindo agora e pensar, pô, o cara não lembra nem do meu nome. Poxa vida, que
0: tem
1: coisa
0: um que feia. Ficou conhecido a nível de Brasil, né? Ele foi pra Brasília, ele passou por Paraná. Eu não me lembro.
1: Ok, muito bem. Agora faltam 11, faz de conta, né? Faltam 11 minutos para as 8 da manhã.
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1: Mix, faltando 10 para as 8.
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1: É o Jornal da Mix dessa manhã de sexta-feira, 24 de julho. Hoje é o Dia Nacional do Suinocultor.
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1: Olha, pessoal, já já com vocês o Jafé Chagas no musical da sua Mix, aqui nos 99,1 MHz. Ari Saraiva, são tantos feitos, tanta coisa que você fez como secretário, que no dia que você voltar, né, a gente
0: já continua. Eu ser sincero, eu vou entrar com uma petição. Vou entrar com uma petição aqui na direção da rádio, vou mandar pra Ellen.
1: Pode ser embaixo. Não, e não vai ser indeferido, não, não.
0: Assim, é, vou você... mandar pra Ellen embaixo, okay, juntamente com o aval do Gemelli, pedindo 2 horas de programa.
1: Bom, eu não sei se...
0: Já, meu jurídico já vai fazer aqui, já vai entrar com
1: petição. Pode haver um indeferimento,
0: pode,
1: né?
0: Pode. Ou senão pode ser 2 dias consecutivos.
1: É, aí sim, né?
0: Problema. Mas, Jairo, eu sei que o tempo já praticamente encerrou, mas gratidão do meu coração, você é um amigo. É, você tem uma história aqui
1: que é verdadeira,
0: em Paraná, e sempre é leve quando a gente se encontra. É, gratidão por tudo, você é uma pessoa muito abençoada, uma
1: obrigado,
0: família abençoada, um homem de Deus. E eu tenho certeza que a gente que se propõe a fazer algo pelas pessoas, principalmente por aqui onde a gente mora. Eu sempre falo, a gente não faz uma escolha para nascer.
1: É verdade.
0: Para morar, você faz uma escolha. Sim. Nós escolhemos o estado de Rondônia.
1: Pois é. E eu escolhi Rondônia e Ji-Paraná.
0: E Ji-Paraná. A gente escolheu o Ji-Paraná. E a gente sabe da história do nosso estado. Um estado, igual você falou antes, um estado pujante, forte, do agro. Que o poder público, tanto na esfera municipal, estadual, no executivo ou legislativo, tenham pessoas comprometidas de verdade, com gestão, com sangue na veia para trabalhar pelo povo, porque as pessoas que estão nos ouvindo estão cansadas, né, de ouvir só lorota, muitas coisas só na internet, as pessoas estão entrando num túnel que às vezes não tem volta mais. Tem que ser aquele político raiz que trabalha, que faz entrega à população.
1: Esse negócio de TikTok, político de TikTok, não tá com nada não,
0: tá,
1: viu?
0: Tá pegando isso no Brasil inteiro. Então a população quer quem trabalha, quer quando chega no hospital ter saúde, ter médico especialista, quando chega na educação, os seus filhos ter uma educação de qualidade. Tá aí, ó, precisa de escola de tempo integral, né? A saúde precisa realmente de um trabalho eficaz, porque é muita gente discursando, aí toda campanha é hospital regional, e no final dos 4 anos nada acontece. Então as coisas têm que começar de verdade, na prática, a acontecer, né? Então o nosso nome vai estar de novo à disposição da população, né? Entendo eu que eu posso entregar muito, eu só preciso de uma oportunidade, só uma, porque eu tenho certeza que a população, assim, que aqueles que me conhecem mais próximos, sabem do meu potencial, sabem que eu posso entregar muito mais quando tiver tinta na caneta e puder fazer algo a mais pela população de Ji-Paraná e de Rondônia. Trabalhamos em diversas áreas, diversas frentes. Nós falamos aqui algumas situações que nós fizemos, né? Se você for pensar nas UTIs que está até hoje no HCR com mais de 15 anos, foi um trabalho do Ari Saraiva, né, para trazer essas UTI para a região central do estado. Se você falar a causa autista, todo mundo hoje fala isso, mas quem começou apoiando a causa autista, né, a Thaí, a Dalva, a Cecília, essa galera toda aí da velha guarda que entende de autismo, foi um trabalho que a gente começou dia após dia, que até hoje, onde está o autismo, foi um trabalho meu, junto na época a secretária Leiva, junto com o Gisualdo, a gente fez esse trabalho. Então foi trabalho de entrega à população. Asfalto no final do governo Caula, foi 15 quilômetros que nós traçamos junto na época do Bianco. O Bianco ficou sabendo depois que eu tinha já traçado as ruas. Chegou o Bianco, o asfalto 15, foi na, acho que 10 ou 12 quilômetros vai ser aqui no estado, o governo vai passar esse asfalto. Mas como? Já está aprovado. Então essas coisas têm que acontecer. Você vai lá no Novo Ji-Paraná, no Amarelinho, até lá o pessoal lembra do trabalho que a gente foi, o asfalto até lá, foi nosso trabalho. Se chegar aqui nessa comunidade aqui, perto do... aqui da Ji-Paraná, do Mercado Tropical, na comunidade, esqueci o nome.
1: T23, Maringá, foi.
0: Maringá, lembra?
1: Foi, T23.
0: Aquele asfalto até a Santa Casa da Misericórdia foi um trabalho nosso.
1: Também T15.
0: Né, T15. Então, assim, tem trabalho prestado, tem entrega à população, né? Então, eu sei do meu potencial, tem muito gás ainda, né, dentro desse peito para realmente trabalhar. Esse coração tá batendo muito forte.
1: Tem muita lenha para queimar.
0: Tem muita lenha para queimar. E eu tenho certeza que Deus está no controle de tudo. Claro, eu sempre ando na direção de Deus, que é a melhor direção
1: para
0: nós.
1: Que vai dar certo.
0: Né, que vai dar certo. E eu estou muito motivado na missão e com o apoio dos amigos, né, de todos que conhecem o nosso trabalho e sabem que pode fazer a diferença. Gratidão uma vez mais. Espero voltar, né, aqui à banca aqui da Mix FM, né, que sempre é bom. e manter a população informada, que é o elo seu, né? É o que é a sua paixão, manter bem a população informada, não só de Jiparaná, a todos quantos nos ouvem nos quatro cantos desse estado, desse querido e pujante estado de Rondônia. Obrigado, né, doutor Haroldo, que nos acompanha, também um grande jurista aqui, está nos acompanhando aqui, o Pedro, que faz a parte aqui de marketing, e a todos vocês, que Deus nos abençoe, uma ótima sexta-feira, sextou!
1: Opa!
0: Né? Sextou!
1: Pois é, que
0: e
1: beleza,
0: aí,
1: hein?
0: Que Deus nos abençoe, estejamos com as nossas famílias, eu tô nesse processo aí, tem que andar, né? Saindo daqui já tem uma reunião,
1: correr
0: já.
1: Atrás.
0: Enfim, trabalhar, porque é esse o nosso lema, é o nosso legado.
1: Muito bem, o partido é 30 e você foi candidato uma, duas, três.
0: Agora três vezes.
1: Olha só, mestre.
0: É isso aí.
1: O partido
0: aí.
1: É o 30.
0: É o 30.
1: Aí ele foi candidato 2010, uma.
0: É.
1: 2018, duas.
0: É.
1: 2026, três.
0: É, três vezes. É isso aí. Agora,
1: poxa,
0: a terceira vida. Vez.
1: Boa
0: agora,
1: sorte.
0: Sérgio. Obrigado.
1: Boa sorte.
0: Obrigado, Jair, mais uma vez, por nos receber aqui na banca da Mix FM, a toda a direção aqui da rádio, a Ellen, a todos que compõem aqui a Mix FM. Sempre é bom estar aqui falando essa querida população de Paraná e todo o estado de Rondônia. Um abraço a todos e fiquem sempre com Deus, que é sempre a melhor companhia.
1: Indubitavelmente. Tá aí, portanto, Ari Saraiva, Pedro e o mestre, né? O mestre Haroldo Oliveira. Bom, pessoal, 8 horas pontualmente em Rondônia, Jornal da Mix, edição desta sexta-feira com a apresentação de Jairo Pereira, fica por aqui. Tá chegando o Jafé Chagas e o musical, né? Da Mix, com o Jafé a partir de agora. 8 horas pontualmente, tenhamos todos um excelente final de semana com Deus e voltamos a nos encontrar na segunda-feira às 6 da manhã. Grato a todos e a Deus em primeiro lugar e até lá.
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20: Mix 8 e 2.
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Mix agora, 8 horas e 6 minutinhos. O meu bom dia pra você. Sextou, sextou de vez hoje, dia 24 de julho. E eu já fechagas chegando com tudo aqui na sua manhã de sexta-feira pra trazer muita música boa. Você acabou de ouvir o Jornal da Mix juntamente com o grandiosíssimo Jairo Pereira. E segue aqui agora comigo, já fechagas, que tem o compromisso e a responsabilidade de trazer muita música boa pra você. Então, bora curtir.

Mix, agora 8 horas e 21 minutinhos. Você acabou de curtir Man Child, de Sabrina Carpenter. Uma curiosidade rápida sobre esta música é que Sabrina, ela mesmo revelou que a letra nasceu de uma experiência real com um ex que ela descreve como imaturo. Daí o nome da música Man Child, que é uma gíria em inglês para homem adulto que age como criança. Imaturo, mimado, incapaz de assumir responsabilidade emocional, literalmente seria homem-criança. 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

0: Mix agora 8 horas e 25 minutinhos. O nosso intervalo comercial está chegando, mas é rapidinho. Daqui a pouco você tem mais música aqui comigo, já fechadas. Fica aí, é rapidinho.
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0: Mix 8:26.
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0: Mix agora, 8 horas e 55 minutinhos. Você acabou de curtir Justin Bieber, What Do You Mean? O nosso programa musical está chegando ao fim, mas eu, Jaffer Chagas, te espero aqui a partir de segunda-feira, às 8 horas da manhã. Tenha uma ótima sexta e um ótimo fim de semana.
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6: Mix 8:56.
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2: Mix 9:40.
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4: Mix 956.
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2: Mix 10:26.
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0: Silvana de Mogi das Cruzes. Toca pra mim uma do Guns N' Roses.
1: Aqui é Simone e eu quero pedir a música do Backstreet Boys, Everybody.
2: Fala galera da Mix, que é Valdir. Toca uma música aí do Coldplay.

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1: Mix 10:56.
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0: 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Mix 11:32. 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

0: Teddy's Dreams, Lose Control, faltando 2 para 1.
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4: Mix meio-dia.
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12: Mix agora 1:04, tá começando mais uma edição do Super Mix. Já sabe que tem caixa de som da Aifa, né? Como é que você faz pra concorrer? 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
1: Mix o som do Drake, One Dance. Ó, vamos ter um papo reto aqui. Sexta-feira que vem, nesse mesmo horário, a gente vai sortear a caixa de som da Aiva pra você curtir as suas favoritas com muita qualidade em casa ou em qualquer lugar. E a gente

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4: Mix, 12:58.
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1: Mix 12:22 agora, o Rapa Anjos pra quem tem fé. Sextou, galera, já a gente volta com mais música, segura aí.
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6: Mix. 1:23.
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8: Mix, 1:58.
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0: Mix agora 3:02. 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
1: Mix 323, música nova do Bruno Martini. Gostou? Belong, novidade aqui pra você. Pode pedir nas redes sociais. DJ Bruno Martini com Belong. Legal, né?
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1: Mix agora 3:42, Justin Bieber e Nicki Minaj com Beauty and Beast, acabou.
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5: Mix 2:44.
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0: Mix, agora 3 para as 4, chegue com Bombastic.
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6: Mix, 2:59.
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1: Mix 3:16.
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0: Mix 3:35.
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0: 2 para as 5 agora, Titãs, para dizer adeus já já depois do intervalo para todo o Brasil. Mais uma edição do Top Mix, claro, as 4 músicas mais legais escolhidas por você.
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1: Mix 3:59.
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10: Mix agora 5:03 para ir fechando a sua tarde de sexta-feira, já iniciando o final de semana. A gente abre o Top Mix, as mais legais durante toda

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1: Mix agora 5:18, música número 1 de hoje dentro do Top Mix, fechando a sua tarde de sexta-feira. One Republic Call Need Your Love.
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1: Se você curte séries, se liga porque o famoso Robocop vai ganhar um novo seriado. É isso aí, o projeto já está em desenvolvimento desde 2022 e agora é pra valer. A nova série Robocop vai contar com 8 episódios, deve ser uma versão atualizada da história. A história do Robocop começou em um filme em 1987, virou uma franquia de sucesso com 4 filmes, né? A trama acompanha a história de um policial honesto que é brutalmente assassinado. Então, uma mega operação usa o corpo do policial para transformar ele numa espécie de metade homem, metade máquina. Enquanto a série Robocop não tem previsão de lançamento, claro, a gente fica de olho e qualquer novidade a gente conta pra você aqui, ó.
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5: Mix 4:21.
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6, agora 5 para 6. Rolou aqui com Scone This Girl. Já já, depois de intervalo, não sai daí não. Para todo o Brasil, em todas as plataformas. Você confere mais uma edição especial de sexta-feira do Mix Tudo. 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
2: Mix 4:55.
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11: 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Pam, pam, pam. O que é carro?
13: Tá muito baixo, ó.
9: Agora sim, agora tô me ouvindo. Quer dizer, tô me ouvindo, deixa eu botar o fone.
11: Pelo amor de Deus, você tá querendo boicotar o programa, Caco?
9: Por quê?
11: Ah, por que você tá fazendo isso comigo?
9: O que é que eu...
11: Pelo amor de Deus, cara.
9: Não, jogar o jogo o quê? Você senta aí e quer mandar em tudo? Ah, você acha que eu quero democratizar agora?
11: Presta atenção. Uma boa dupla tem que estar alinhada.
9: Tá.
11: A gente não tava alinhado.
9: Não?
11: Não, tá aparecendo competição aqui. Quem falava mais alto, quem falava, desligava o microfone do outro.
9: Mas é toda hora você com o dedo no meu botão ali, você tá querendo mandar o negócio todo? Eu não tenho...
11: Por que que ele tá falando isso, cara? Vou deixar ele ficar falando no fundo, cara. Vou começar o programa de novo, tá, Yas? Não, eu vou começar o programa de novo. Tchau.
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11: Gente, vamos ver se agora ele vai jogar junto. Oi, Caco, tudo bem?
9: Você acabou de magoar os meus sentimentos.
11: Caco,
9: e a gente vai ter uma DR pra falar sobre isso. Você é muito competitiva, Giza.
11: Ô, Caco, sabe o que é?
9: Competigiza, cara.
11: Competigiza.
9: Pelo amor de Deus.
11: Competicaco.
9: Ô, louco.
11: Ô, Caco, você sabia que muita gente fala que a gente se dá muito bem no ar? E perguntam se a gente se dá bem também fora do ar? Eu falei, mano, por incrível que pareça... Isso é real.
9: É real.
11: A gente se dá muito bem.
9: Você é minha madrinha, cara.
11: Eu sou tua madrinha de casamento. E eu acho, gente, que talvez o sucesso desse programa é justamente porque os âncoras desse programa, os apresentadores, eles se dão bem. Eu acho que a premissa de tudo na vida é correr junto, lado a lado. Isso eu e o Caco, a gente tem muito. A gente tentou encenar aqui, mas não vai. Não vai, porque a gente é muito broda, entendeu?
9: É, não dá pra sair treta aqui.
11: Não, né? Dá. Não e dá. É aí que as coisas funcionam. Só que tem um negócio, Caco. Hoje é sexta-feira, dia de relacionamento.
9: Ai,
11: e a gente
9: Deus.
11: Vai fazer um programa em cima do ringue, porque eu sei que tem casais muito competitivos.
9: É.
11: O que você acha?
9: O que eu acho? Eu não vou falar que eu acho, porque eu tenho quase certeza que tem alguns rolês aí, né, de casais, inclusive que eu já vi. Que um quer ter a última palavra. Quer dizer, sempre alguém quer ter a última palavra. Saca?
11: Exato.
9: Cravar em pedra. Não, não, você tá errado. Não, isso aqui não, mas quem tá errado é você. E aí começa a vir aquela disputa de ego.
11: É.
9: Que não chega em lugar nenhum. E que no fim, sabe o que que acontece?
11: O quê?
9: Dá treta, mano.
11: Então, e agora eu quero falar com você que tá no carro do lado do seu mozão. Presta atenção. Você que tá na live agora assistindo esse programa e depois vai encontrar com o mozão. Você que terminou um relacionamento com o mozão. Você que tá tendo tretas com o seu mozão e agora, por conta desse programa, a sua ficha caiu. Vocês estão num campeonato e não num relacionamento. Vocês estão disputando alguma coisa? Quem é mais inteligente? Quem é mais sarado? Quem lê mais? Quem é mais bonito? Quem é mais legal? Quem é mais engraçado? Eu quero que você conte pra gente no arroba Mix Tudo na Mix hoje, porque a gente vai falar sobre isso e eu acho que a primeira coisa pra uma coisa funcionar, a primeira coisa pra salvar uma relação é você saber onde você tá errando. E hoje é o dia de pôr o dedo na ferida.
9: Então, o problema é quando a pessoa nem sabe que ela tá errando, né?
11: Então, por isso que hoje a gente vai baixar algumas fichas aqui.
9: Então.
11: Vão cair algumas fichas, entendeu?
9: Será que hoje vai ser uma sessão terapia mix tudo de casais? Que a galera vai poder mandar aqui o que tá acontecendo em casa? Quem sabe Filosofiza e o Dicaco podem dar ali alguns caminhos pra você conseguir encontrar uma solução? Porque, vamos combinar?
11: Vamos combinar.
9: Você ficar competindo, tudo bem que eu sei que isso tem no trabalho.
11: Mas é toda hora, cara.
9: Mas toda hora. Você tá dentro de casa, é Nossa. O lugar que você tem que estar tranquilo. Sacou?
11: É.
9: Cê, não é aquela coisa de você ficar disputando, tentando...
11: Imagina né? isso na cama, meu... que reflete, tá?
9: Será?
11: Ah... Como é que tá o ringue falar, na tua casa,
9: você vai ver
11: hein?
9: o que eu vou fazer com você. Você, não, você vai ver o que eu vou fazer com você. Eu falei, então deita aí que agora é minha vez. Não,
11: Cala
9: agora é minha vez.
11: Exato.
9: Cala a boquinha e senta aí.
11: Tá rolando nocaute, pelo menos, nesse ringue? Porque se tiver nocaute no ringue, assim, da melhor maneira possível, tá,
9: aí,
11: gente?
9: Positivo,
11: tá,
9: né?
11: Tudo bem. Então vamos trocar ideia, vai. Você já viveu um relacionamento que você tava numa competição? Não era relacionamento? Não era amor? Era
9: cilada.
11: Conta pra gente no arroba Mix da Mix, mas a gente quer saber também, principalmente pra ajudar quem tá vivendo isso, quando você percebeu que não era um relacionamento saudável, era uma competição. Arroba Mix Tudo na Mix, manda no meu no giza.on e mais do que isso, pelo amor de Deus, para de competir com a tua curiosidade. Vem me conhecer, vem conhecer o Caco aqui no youtube.com/arroba Mix Tudo na Mix. Esse é o nosso canal de YouTube. O programa fica na íntegra,
9: diretão,
11: sem nenhum intervalo, resenhando sobre o assunto e trocando ideia com a galera, né?
9: Inclusive, exclusivos que eles. A gente tava conversando aqui nos bastidores, né? Que o canal tá indo tão bem, tá crescendo tão rápido que agora a gente vai começar a disparar uma porrada de cortes pra galera também, né?
11: Vamos, assim, porque acontece muita coisa aqui, galera, que você que tá aí ouvindo no áudio, né, principalmente, vocês não têm acesso. Por quê? Porque aqui a gente toca música, a gente resenha, muita coisa acontece no rádio, mas na live tem assuntos que, olha, rendem muitos cortes, e são muitos mesmo. Então agora a gente vai começar a distribuir muitos cortes lá no nosso canal. Então pra você que gosta de conteúdo bom, gosta de aprender, gosta de música, gosta de resenha, gosta de quinta série, tem de tudo nesse programa. youtube.com/mixtudo na Mix. Ô, Caco, deixa eu só ver quantos inscritos a gente tem.
9: Deixa eu ver também.
11: Você tem dado, Caco?
9: Eu tenho dado muito aqui, cara.
11: Vê se você tem o dado aí.
9: Deixa eu ver o que que eu tô dando.
11: Deixa eu ver.
9: Deixa eu tá dando
11: quantos,
9: aqui, peraí.
11: Quantos inscritos a gente tem no YouTube da Mix?
9: É muito esquisito falar no gerúndio, né? Mas é muito legal também.
11: Vai.
9: Ó, a gente vai estar com...
11: Vai estar com quantos
9: inscritos? Vai estar com 2.310 inscritos no dia de hoje. Eu acho que no dia de hoje a gente consegue chegar pelo menos a 2.500 inscritos, cara.
11: Se não conseguir, eu tenho uma coisa pra dizer pra você que tá ouvindo esse programa. Entende? Vamos acabar
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11: antes?
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1: Gente, acabamos de criar um quadro aqui na live. Ó, Caco, vai ser de frente com Caco.
2: De frente com Caco?
1: É, sabe? Tipo, igual de frente com Gabi, mas vai ser de frente com Caco.
2: Estamos aqui com ela, Gisele Souza. Ela, atriz, locutora, apresentadora, mineira.
1: Olha,
2: esposa,
1: é basicamente isso. O que, que vai acontecer? Pra quem nunca entrou aqui no nosso youtube.com/mixudamix, que é o nosso canal, a gente tem uma TV gigante aqui que a gente consegue ler os comentários da galera assim em tempo real. Então a resenha rola solta. Eu tava agora ali trocando ideia com o pessoal. E aí, agora a gente criou um momento aqui que vai ser de frente com o Caco, que é ele vai levantar. Então você que vai estar na live, você vai poder vê-lo em pé aqui do lado da TV, como agora. Vai, Caco, encena pra nós. Leva o microfone. Leva o microfone. Faz uma amostra do quadro, porque aí a galera vai entrar na live pra trocar ideia com a gente, vai se inscrever no canal, vai fazer parte da família Mix Tudo. Valendo.
2: Agora,
1: de frente com o Caco.
2: De frente com o Caco. Na verdade, agora no nosso programa, a gente vai fazer a imprevisão do tempo, tá? Uh-huh. São as previsões erradas que o Mix Tudo vai passar pra você errar o foco quando for pra praia. Não!
1: Tive uma ideia. E se a gente fizer a previsão do tempo, a galera de cada lugar desse Brasil mandar?
2: Mandar.
1: Como tá o tempo?
2: Verdade. Eu acho que é uma boa.
1: Vamos então fazer
2: vamos
1: isso?
2: Vamos nessa, vamos nessa.
1: Então, manda aí, galera. Enquanto isso, preste bastante atenção. No @mixtudonamix, que é o nosso Instagram, você vai mandar aí se você compete ou não no teu trabalho. No teu trabalho não, né? Na sua casa, com
2: mas
1: o seu
2: no
1: relacionamento.
2: Trabalho também compete, né?
1: É, principalmente se você trabalha junto, né? Tem casais, Caco, que eles simplesmente trabalham juntos. Tá tão engraçado, sem pé, Caco.
2: É, não, é que eu tô me sentindo muito bem em pé, cara. Podia ficar o programa inteiro assim.
1: Mas se quiser também, né?
2: É.
1: Tem um momento.
2: Eu já tô me sentindo Caco meio Silvio, só falta eu pendurar aqui, ó.
1: Dá um olho aí naquela câmera aqui.
2: Isso mesmo, vem pra cá.
1: Vai, esse é o Caco.
2: Se inscreva no nosso canal.
1: Tiramos o Caco do banco. Então, se você tem uma competição no teu próprio relacionamento, com a pessoa que você ama na tua casa, conta pra gente, vocês estão competindo o quê? Você já percebeu isso? Tem vergonha de falar? Não tem coragem também de assumir isso? Manda pra gente no @mixtudonamix e principalmente se você já terminou um relacionamento, né? E vem pra live, você pode interagir com a gente e pode fazer a sua pergunta pra Yas. Não a Iá, tá? A nossa produtora é a Yas. Então na live tem vários quadros, a gente troca ideia aqui com a Yas, tem o Caco brincando de previsão do tempo, tem a gente também dando atenção pra quem chega pela primeira vez na live e tem os nossos downloads, o Filosogiza aqui. Quando a gente faz uns downloads aqui, o de Caco. Então,
2: de Cacos.
1: Bora fazer número, esse número crescer aqui no YouTube. Inclusive, tem muita gente chegando pela primeira vez aqui e quem chegar, não esquece de dar um like, tá bom? Você se compara com seu parceiro ou não? Fala a verdade. Eu acabei de me comparar com o Caco na live, não foi, Yas? O que você acha?
2: Sim.
1: Quem que é mais bonito? Yas, fala a verdade. Quem que é mais bonito?
2: Não, a capa da Giz é bem melhor
1: que
2: a minha, né?
1: Pelo
2: amor de Deus, cara.
1: Eu ou o Caco?
2: Eu já tô ficando com a capa daquele jeito, né? Não, posso falar?
1: Ah.
2: Tô com 40 anos, a capa da Gaita ainda tá inteira.
1: Não,
2: tá inteira,
1: bom,
2: André.
1: Posso
2: você tá vendo na tela aí? Tá legal?
1: Ótimo, Caco.
2: Tá ótimo.
1: Ó, eu vou tocar uma música, a gente vai fazer a previsão desse Brasil.
2: Toca duas, pode ser?
1: Não, uma.
2: Não, eu sou competitivo, eu quero duas.
1: Vou pensar, cara.
2: Tá, dá tempo, não dá?
1: Eu acho que vou fazer um negócio diferente.
2: Então faça.
1: Porque é o Democratiza, lembra?
2: É, você
1: que
2: manda.
1: No programa.
2: É, isso.
1: Então, como hoje é sexta-feira e eu tô aqui tendo uma competição com meu parceiro de programa, o Caco, e você provavelmente tá passando por isso na sua casa também, se tiver, manda áudios pra gente. Tem uma coisa que acontece na sexta-feira que eu amo, você ama, todos amam. Quando a gente toca uma música pela primeira vez na programação.
2: Peraí.
1: Cheirinho de sucesso?
2: Eu senti o cheiro de hit.
1: Exato. Pela primeira vez na nossa programação, vamos ouvir Sam Smith on Mother. Você já ouviu essa, Caco?
2: Essa ainda não.
1: Então vamos ouvir junto
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0: Não lembro a última vez que eu escutei um som tão bom e ousado aqui.
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0: Você tá maluco, só em grife. Você fez eu e o Caco ficar dançando o tempo todo na live. Incrédula.
2: A gente ficou hipnotizado aqui, a gente não conseguiu fazer mais nada, a não ser curtir o som. Pelo amor de Deus, pelo amor de Deus. Aliás, Paulão. Vou te falar.
0: Cara, mais uma vez.
2: Peraí, Paulão.
0: A programação da rádio, pelo amor de Deus.
2: Assim, você tá em dúvida. Irmão, você deixou na Rádio Mix, você pode ter certeza que você vai ter a playlist da sua vida. Não erra uma música.
0: Mas caramba, Oh Mother, essa é a nova música do Sam Smith. A gente tocou pela primeira vez aqui na Mix e a gente não tinha ideia da pedrada que ia vir. Então peçam essa música, porque assim...
2: Aliás, eu já descobri o porquê que ele chama de Oh Mother, essa música. Porque acho que ele compôs, ele não tinha nome. Depois que a música ficou pronta, ele só fez um Oh Mother.
0: Meu Deus
2: do céu. E aí ficou, cara.
0: É, eu acho que até ele se surpreendeu com o resultado e falou... Oh, mother. Vai chamar isso.
2: Cara. Aliás, meu Deus do céu. Eu ainda tô eletrizado. Me deu um gatilho, cara. Eu tava até querendo fazer um show do nada.
0: Ela tocando baixo invisível.
2: Eu já tava aqui falando, meu Deus, imaginando essa guitarra maldosa, ali com o pezinho no fuzz.
0: Ele tá maldoso com essa música, não tá, gente? Palmas e palmas, a galera da live falando aqui também. Quem tá aqui pela primeira vez? Inclusive, a Yas fez uma enquete aqui, Caco, na live. Gente, cola com a gente aqui, vamos resenhar. O assunto hoje, toda sexta-feira, vocês sabem, né? A gente fala sobre relacionamento, a gente quer saber sobre competição no relacionamento. Eu sei que é difícil, às vezes você tá com o mozão do lado, você não quer nem assumir isso pra gente, e não precisa. Você assumindo pra você e tentando resolver isso, já tá ótimo. Você compete com o seu marido, com a sua mulher? Conta pra gente. Pode ser quem faz algo melhor, né, Caco?
2: É.
0: Tem gente que se acha mais inteligente, tem gente que se acha mais engraçado, tem gente que se acha mais amigo, tem gente que se acha melhor filho, tem gente que se acha tudo. Na verdade, fica diminuindo o outro. A verdade é essa. Às vezes a gente acha quem que se acha melhor, mas na verdade sempre vai ter um que quer diminuir o outro, né?
2: Mas quando um fica chamando muita atenção do outro, ah, você deixou a louça em cima da pia, por que que você não desceu isso aqui? Por que que você fez não sei o que lá? Por que que a roupa tá pendurada lá? Por que que essa toalha não tá? Você acha que isso também que a pessoa fica chamando atenção é um pouco de competição?
0: Será? Então não sei. Você acha que tem algum psicólogo aí na linha?
2: Tem algum psicólogo?
0: Alô, psicólogo, psicóloga, você que trabalha com saúde mental, com relacionamentos, você que não deixa as pessoas terminarem porque você tá ajudando, manda áudio pra gente, duvido. Vem ter o espaço aqui. E aproveita pra falar seu arroba pra gente seguir, porque saúde mental é pra ontem. A gente precisa logo. Arroba Mix Tudo na Mix. Queremos saber, tem competição aí no teu relacionamento? Já teve? Manda áudio no arroba Mix Tudo na Mix e no Giza.com. E agora, eu vou pro intervalo e tô indo pra onde também?
2: Pra onde?
0: Pra previsão do tempo na live.
2: Não é?
0: Você não viu que o povo mandou?
2: Já mandou?
0: Há muito, Caco.
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4: 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Mix 522.
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0: 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Chegou o momento, galera, vamos aprender com a Fabi. 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E hoje a gente tá falando sobre competição no, em casa, né, no relacionamento. É uma parada triste, mas acontece muito, principalmente quem dirige melhor. Nossa, como tem essa resenha que mulher dirige mal, né, Fabi? A gente dirige muito bem, viu? Muito obrigado, inclusive. Só que é engraçado, né? Quem reclama que o outro dirige mal ou bem, não enche o tanque, né, Fabi? E é disso que a gente vai falar hoje, do combustível, não é?
13: Exatamente, Giza, boa noite pra você.
0: Boa noite.
13: Caco, todo mundo que tá ouvindo aqui o Mix Tudo. Se você quer reclamar, então deixa o tanque cheio pelo menos, né? 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E com os conflitos acontecendo no Oriente Médio, infelizmente, o preço da gasolina segue lá em cima, né, Gisane?
0: Exatamente. Como que tá crescendo, né, gente? Fácil não é. E tem aquelas dicas básicas também, né, Fabi? Que além de ajudar o bolso, ajuda também o meio ambiente, né? Por exemplo, evitar sair com carro quando não é necessário, usar transporte público quando puder. Inclusive, você deve ter dicas pra gente em relação a isso, né?
13: Claro que eu tenho, Giza. 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
0: Ô, Caco, você lembra dessa, ó?
15: Essa mesa é

0: Caco, a nossa audiência ela é muito qualificada.
1: Muito qualificada.
0: A gente hoje tá falando sobre competição no relacionamento e claro que hoje a gente não tem uma psicóloga aqui, mas aí a gente mandou um recado diretão para psicólogos e psicólogas que estão ouvindo o nosso programa para mandarem áudio. Viu o que aconteceu?
1: Aconteceu, né?
0: Aconteceu, vamos ouvir?
1: Bora!
2: Mix na Mix, sim, existe muito isso em relacionamento e nós chamamos de amor egoico. É quando entra nessa competição, nessa divergência. E diferente do amor egoico, nós temos o amor bondoso. O amor bondoso, ele vai muito além do egoico. É aquele amor onde você dá o seu melhor pro outro, onde você espera um crescimento dele, você se fica feliz ao ver ele florescer, independente se você concorda ou não com o jeito dele. E da mesma forma, isso é recíproco. O outro também fica feliz de uma forma genuína diante do teu crescimento, diante de suas conquistas, independente se ele gosta ou não, concorda ou não com o seu jeito. Então aí tá a diferença entre o amor egoico e o amor bondoso. E o livro Um Coração Sem Medo traz muito bem a descrição disso e como trabalhar isso através da compaixão.
0: Olha isso, ela mandou outro
2: áudio. Psicóloga clínica, trabalho com hipnose, mindfulness e também junto com casais é trabalhado esse sistema do amor bondoso e do amor egoico. E a gente vê muito isso em relações de amizade, relações de filhos e pais, relações entre familiares, até dentro de trabalho com os amigos. Então, dá para trabalhar o amor egoico e ser mais feliz através do amor bondoso.
0: Meu Deus, que aula!
1: Você conseguiu entender a diferença do amor egoico pro amor bondoso?
0: Não, com certeza. Eu vivi já os dois.
1: E o melhor amor bondoso, né?
0: É muito bom a gente se alegrar com a vitória dos outros, né? Ainda mais do nosso parceiro, da nossa parceira, né?
1: É porque vocês estão correndo lado a lado,
0: poxa,
1: cara. E um tem que dar apoio pro outro. Então, eu acho que pode entrar nesse lugar de que, sei lá, você tá num relacionamento e de repente a outra pessoa não tá tão bem profissionalmente quanto você, por exemplo. Uhum. E existe sempre aquela questão que a gente fala, pô, as redes sociais criaram um ambiente de comparação contínua, constante, onde qualquer post que você olha, você vai ver literalmente a projeção daquela pessoa que tá postando, daquilo que ela quer mostrar para as outras pessoas, ou seja, viagens maravilhosas, rolês maravilhosos, enfim, tudo que ela quer mostrar de melhor, mas ela tá querendo realmente se colocar nesse lugar, né? Como se fosse a vida dela fosse muito especial. E aí quando você tá dentro de casa, esse tipo de comportamento, cara, eu imagino quantos relacionamentos acabam terminando, até como a Yas mesmo falou agora há pouco aqui na live.
0: Ela falou isso na live.
1: Que é uma coisa que as pessoas não percebem, né? Os casais acabam não percebendo que acontece, porque é muito velado. E aí o relacionamento termina porque simplesmente um queria ser melhor do que o outro. Sendo que ninguém tem que ser melhor do que ninguém. Um tem que dar apoio pro outro. Isso sim, com certeza.
0: Não, e o detalhe, a Yas também colocou aqui na pauta, antes do próximo áudio, de onde que surge isso, esse sentimento de competição? Eu achei muito interessante, porque a gente vai falar isso agora, porque às vezes as pessoas estão ouvindo o programa, estão aqui assistindo na live, estão rindo, estão brincando. Ah, eu não passo por isso? Vamos ver então mesmo. Se você não passa ou já passou. Autoestima frágil e insegurança.
1: Nossa.
0: Sempre nasce daí.
1: Sempre acontece.
0: Medo,
1: cara,
0: de ficar vulnerável. Às vezes a pessoa ela se sente inferior e ela começa a criticar a aparência do outro, o cabelo do outro, a roupa do outro, o comportamento do outro, o outro com a família, enfim. Começa a buscar, sabe?
1: Sim, tem também medo de rejeição. É. Também que a pessoa fica assim, ah, eu tenho que me equiparar porque senão a pessoa vai me largar.
0: Exato.
1: Entendeu? Se eu não estiver tão bem quanto ela. Tem a inveja também.
0: Gente, é duro falar, mas tem inveja.
1: Tem,
0: inveja
1: é do próprio casal, cara.
0: Necessidade de controle.
1: Então,
0: tem gente que acha que tá jogando The Sims, né? Não tem um marido e uma mulher, tá jogando
1: irmão,
0: um joguinho ali de controle.
1: Seu cônjuge não é um controle remoto. E se
0: exatamente
1: for um controle remoto, é sem pilha, você não controla. Sacou?
0: E ó, muita coisa também pode acontecer, né? Aliás, até surgir de traumas da infância. Surge do sentimento de, se o outro está brilhando, eu tô na sombra. Então, é você? Manda áudio pra gente no @mixtudo na Mix, que a gente vai reverberar já já.
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1: Caco, a gente tocou num assunto delicado no programa de hoje.
2: Eu tô vendo.
1: Mano, é uma coisa muito doida, gente. Esse programa aqui, ele é ao vivo, ele é no improviso. A gente vai conversando com vocês que estão na live, que estão aqui também no carro, mandando mensagem no arroba Mix, tudo na Mix. E a gente percebe quando o clima pesa, quando as pessoas, elas seguram pra mandar o áudio, porque realmente pode, sei lá, dar ruim, porque às vezes tá do lado do marido, do lado da mulher. Ou simplesmente o fato, né, de falar que tá numa competição dentro de casa, vai fazer a pessoa validar aquilo e aquilo de repente pode transbordar a partir do momento que você verbaliza. É, rapaz, olha, rapadura é doce, mas não é mole não.
2: Mas vou te falar, se não é mole não, tem um negócio que é bom que chama terapia.
1: Ai, que susto, isso aí eu não gosto, acho que era outra coisa,
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1: vamos pro intervalo.
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0: Falando de relacionamento no programa de hoje, sextou, gente. A gente find the rubble, só que hoje a gente tá pondo find the... em relacionamento. Far in the relacionamento. Por quê? Porque a gente tá falando de competição. Nossa, gente, competir com a pessoa que você mora. Ó, chegou até uma mensagem na live, Caco.
2: O quê?
0: Pra você ler.
2: Deixa eu ver aqui, então. Quem que mandou? Deixa eu achar.
0: A mensagem do Alê.
2: Do
0: ou
2: Alê?
0: Da, ou da Alê, né? Eu não sei, aqui
2: tá sem foto. É. Eu não tô achando aqui,
0: achei,
2: tem muita mensagem,
0: achou? Eu achei. Em um relacionamento, é essencial que os dois lados saibam como o outro se enxerga. Só assim, a gente entende onde pode melhorar e onde já tá acertando. Cara!
2: Nossa!
0: Bate palma pra ele. Gente, é muito doido mesmo, né? Mas relacionamento é uma balança eterna, né? Tem que ir equilibrando, porque a gente muda todos os dias.
2: Ó, tem uma percepções. Tem uma competição do silêncio também. Né, que você chega em casa e fala, vamos competir o quê? Quem fica mais calado?
0: É.
2: Porque imagina, a gente chega em casa.
0: Papapá, né?
2: Não, papapá, mano.
0: Muito elétrico.
2: E aí, mano, a Gina chega em casa e fala, vem cá. Calma,
0: respira. Porque esse mix tudo
2: é meio
0: doido. Esse mix tudo é gente doido, viu? A gente fica aqui conversando, trocando ideia com vocês. Inclusive tem áudio, vamos lá?
2: Bora.
0: Será que o pessoal tá com coragem de falar? Que tá competindo no relacionamento?
2: Eu...
0: É porque uma das coisas mais difíceis é assumir.
2: É encarar a verdade.
0: Quando você é um jogador caro, entendeu? Tá competindo, vamos lá.
2: Manda.
0: Tem áudio.
3: Fala, Gisa, tudo bem? Boa tarde, Caco.
2: Boa tarde.
3: Tô aqui no carro agora, tô ouvindo aqui o mix tudo na mix. E a única coisa que eu e a minha esposa, a gente compete é pra ver quem come mais pastel. A gente tá fazendo isso agora, comendo aquele pastel de queijo, sabe? Bem gordurosão e só tem isso, só coisa saudável aqui nesse relacionamento. E é isso daí, queria mandar um abraço pra vocês, valeu!
0: É coisa mais gostosa do que numa sexta-feira você ter um parceiro pra dividir pastel com você e fazer uma competição de quem come mais, cara? Isso aqui, baixa lá em cima, assim, ó, relacionamento saudável.
2: É isso.
0: Não é verdade? Essa competição é muito boa.
2: Eu gosto.
0: Tem mais um.
2: Eu podia fazer isso com a Lúnia com hambúrguer.
0: Com hambúrguer, quem come mais? Delícia. Hoje eu vou comer, hein, hambúrguer.
2: É hambúrguer?
0: Vou comer hambúrguer hoje.
2: Que delícia.
0: É isso aí.
4: Fala aí, Gisa. Fala aí, Caco.
2: Salve.
4: Aqui quem fala é o Andy. E, nossa, no meu relacionamento atual mesmo, é competição o tempo inteiro. Mas é o tempo inteiro. Mas calma que não é do jeito ruim, não. É porque sempre a gente tá jogando jogo de tabuleiro. Então, toda hora a gente tá competindo entre si. É aquelas alfinetadas no jogo de um atrapalhar outro, um ferrar outro. Mas é tudo na competitividade saudável. E é isso que eu desejo para todos os casais. Joguem juntos, se divirtam juntos. E também tem jogo cooperativo de tabuleiro. Não sei se vocês sabem. Então, ajuda a fortalecer aí o casal. Valeu, galera. Um abraço.
0: Eu não sabia disso. É verdade, você quer competir com o teu parceiro, vai pra um game.
2: Vai pra um game,
0: não
2: verdade.
0: É verdade, para de competir com, outro, com outras coisas que vão fazer mal. Por exemplo, Caco, sabe aquela parada, quem tá sempre certo?
2: Quem que tá sempre certo?
0: Acontece muito, por exemplo, a necessidade de estar sempre certo é presente em muitos casais, não é? Tem também quando o outro quer ficar apagando toda hora o ponto de vista do outro. Sabe quando você vai falar, você tem um argumento legal, a pessoa te interrompe. E ela te interrompe e termina, não fala por você.
2: Responde por você, né?
0: É, exatamente. Além de que acaba ditando aquela narrativa e batendo o martelo de quem tá sempre... Não, eu tô certo. Entendeu? Então deixa. A minha versão é a melhor, entendeu?
2: Mas você sabe a galera também que gosta de ficar se comparando, né?
0: Uhum. Você
2: sabe que geralmente isso é pra acabar diminuindo o outro, né? Pra você falar que você é melhor, enfim, que você consegue fazer as coisas
0: total
2: melhor do que a outra pessoa. Isso é meio chato também. E você começa a observar isso até mesmo dentro do trabalho, né? E, enfim, você acaba afetando a autoestima da outra pessoa.
0: Nossa, e tudo começa de forma muito sutil, né?
2: Sim.
0: É muito doido. Pode até evoluir pra ataques diretos, que a gente já falou disso aqui no programa, inclusive é um assunto muito sério.
2: E o pior
0: é
2: que você acaba expondo a outra pessoa, né?
0: Não, e pelo amor de Deus, gente, vamos falar a verdade? Se você agora tá no carro, tá em casa, tá aqui na live com a gente, tá percebendo que você acaba competindo com a pessoa que você tá se relacionando, ou que a pessoa também fica competindo com você, nada melhor do que uma conversa hoje, sabia? Nessa sexta-feira, hoje é dia 24 de julho, acaba com essa palhaçada, porque senão vai acabar de um jeito muito pior.
2: Tem uma ideia também, se você tá competitivo, você pode competir também com a sua cônjuge ou com o seu cônjuge, de quem faz o outro mais feliz.
0: Nossa!
2: Aí ia ser da hora, falar, quem faz mais coisas legais aqui, entendeu?
0: Vamos ver quem que é o mais legal de fazer coisas legais.
2: Entendeu? De repente, vou dar um exemplo. Vai acordar do ladinho, aí vou lá, vou dar aquela espreguiçada, vou ver que o meu amorzão vai dar aquela espreguiçada, ela vai botar o pezinho no chão, opa, já tem a pantufa pra ela não pisar no gelado.
0: Exatamente,
2: sacou?
0: Fazer um café da manhã.
2: Aí ela vai levantar do cobertor quentinho, pô, tá aquele friozinho, né, São Paulo, 16 graus, ela tirou o cobertor, veio o quê? Opa, um roupãozinho quentinho pra ela.
0: Aê.
2: Aí ela deu dois passos pra frente, você fez o quê? Opa, um cafezinho quentinho. Pô, cara. Essa competição é maneira.
0: Mas eu acho que de verdade, cara, quando a pessoa ela fica competindo demais, se comparando demais, a verdade é muito, assim, clara pra mim. Tudo que machuca é porque a pessoa não quer estar. E ela não consegue sair, e ela fica ferindo o outro pro outro sair, e ela não ter culpa disso. Só que vai fazendo isso assim, ó, pouco a pouco, alfinetando, colocando pra baixo, fazendo a pessoa se sentir menor. Muitas vezes as pessoas acham que é só insegurança, mas na verdade é uma retaliação de um relacionamento, sabia?
2: Nossa.
0: Exatamente. Então, porque assim, eu sempre acreditei que quando um machuca o outro, é porque na verdade não está no lugar que gostaria de estar. Só que também não tem coragem de sair, segura essa.
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1: Mix faltando 2 para as 7. Jojo, too little too late. Gente, hoje o programa foi pesado.
2: Foi pesado,
1: a gente,
2: cara,
1: não sabia que ia entrar no teu relacionamento dessa maneira. A gente foi só lançar uma braba, né? Vídeo relacionamento. Se você compete com seu marido, com sua musa, se tem competição, a galera ficou assim, ó. Não,
2: mas eu agora posso fazer a boa aqui pra gente?
1: Fala aí.
2: Ô, se a gente mandou aí, despertou um gatilho em você, foi mal.
1: Foi mal.
2: Foi mal.
1: A gente nossa só intenção queria foi essa.
2: A gente queria ajudar,
1: foi
2: né?
1: Essa, é ajudar, cara.
2: É isso, mas enfim. Se você tá passando por isso, você pode com, né, conversar com um terapeuta.
1: É.
2: Pode conversar com um amigo próximo. É. Ou até, vou dar uma ideia melhor.
1: O quê?
2: Conversa com a pessoa, cara.
1: Cara, conversa com a pessoa hoje. Hoje é dia de chegar e falar, mano, na boa, ouvi no Mix Tudo. Põe a conta põe na minha conta e na conta do Caco.
2: É,
1: Caco
2: e
1: a Giza falou que relacionamento que tem competição não vai muito longe.
2: Falou, não, mandou.
1: Eles mandaram te contar que você compete comigo, que eu tô competindo com você. E que se a gente não melhorar isso, a gente vai acabar terminando e de uma maneira muito ruim. É. Pode falar que fui eu e o Caco que
2: mandou
1: falar.
2: E não vai chamar a pessoa de tóxica.
1: Não,
2: entendeu?
1: Vai.
2: Porque
1: não.
2: Aí o problema vai ficar pior, cara.
1: Exatamente. Caco, você viu que muita gente chegou hoje no YouTube?
2: Eu vi, cara.
1: Ô,
2: inclusive,
1: gente,
2: temos vários
1: obrigada.
2: Novos inscritos aqui chegando com a gente.
1: youtube.com/mixtudonamix. Uma galera chegando pela primeira vez. Graciele, beijo pra você. A Fazinho também, 66. É, no rádio é show. Agora na live é incrível. Que resenha monstra. Eu sempre falo, é muito da hora mesmo no rádio. E você não precisa deixar de ouvir no rádio. Mas põe ali uma telinha, porque enquanto a gente tá tocando música, às vezes você não tá na vibe de música. O que você vai fazer? Ficar resenhando com a gente aqui. Porque olha, altos downloads, altas risadas, não, altas loucuras.
2: Rolou até um Gizócrates aqui,
1: mano,
2: hoje, cara.
1: Tô doido, mano.
2: Mandou uma aqui que eu fiquei, sabe, parecendo aquele meme da Nazaré,
1: não,
2: olhando assim,
1: meme.
2: Calculando. Eu falei, não entendi, não foi nada.
1: Não entendi, foi vendo nada, né?
2: Do Neida, cara.
1: Vendo nada, cara. Mas é isso aí, esse programa é pra gente refletir. Pensar não faz mal a ninguém. Você não precisa ser um grande filósofo, nem um psicólogo pra refletir sobre o que acontece à sua volta. E se você também não puder observar, você vai aprender só o quê? Vivendo. Tem dois jeitos pra gente aprender na vida. Observando e vivendo.
2: E vivendo.
1: A gente pode aprender observando.
2: Também.
1: Não é verdade?
2: Uhum.
1: Então, galera, só pra você que tá aqui acompanhando o programa na live, eu não vou contar pra quem tá no ar.
2: Eu também não.
1: A gente não tá no ar, né? A gente não tá no ar na rádio,
2: não, né? Não.
1: Tá bom, porque a Yasa, nossa produtora, falou assim, só conta pra galera da live. Eu falei, não posso fazer isso com os nossos ouvintes, né?
2: Imagina, cara.
1: Então não vou fazer, tô brincando. A Yasa autorizou.
2: Né?
1: A Yasa autorizou e semana que vem a gente vai receber aqui nos estúdios da Mix o ator Gui Souza, Rafael Lazzarini, a Giana.
2: Yeah.
1: Ela tá demais nas redes sociais.
2: Aliás, tá bombando demais,
1: e, cara,
2: né?
1: O nosso último convidado, você vai amar ver. Vocês entenderam?
2: Você
1: vai amar ver. Eu amei te ver. Thiago York vai estar com a gente.
2: Vai,
1: claro,
2: ter canja, será?
1: Vai ter canja. Não,
2: vai
1: entrou
2: ter, né?
1: Aqui, vai ter que dar uma canja.
2: A Giana,
1: né,
2: também vai fazer canja?
1: Ah, tem que fazer.
2: Tem que fazer, né?
1: A Giana, pelo amor de Deus, aquela menina, ela toca todos os instrumentos do mundo.
2: Mó vozeirão.
1: Se ela não conseguir trazer nenhum instrumento, dá uma cadeira pra ela, uma garrafa d'água, que ela vai fazer um som.
2: Eu posso também. A gente pode começar a tocar com os convidados, sei lá, você pega um shake,
1: meu,
2: pega um carrom.
1: Posso
2: pode
1: falar
2: ser
1: uma coisa?
2: Boa?
1: Eu tenho uma bateria. Lembra a bateria do meu Entra na Roda lá, do meu talk show? Ela é pequenininha, eu posso pôr ela aqui,
2: não,
1: ó.
2: Não, eu achei que você ia fazer que nem o nosso amigo lá, que quis tocar bateria no celular, deu ruim, né?
1: Deu ruim, hein?
2: Não, não dá, não,
1: não
2: faz
1: pode.
2: Isso não. Não.
1: Bom,
2: faz não, cara.
1: Semana que vem vai ser bem especial, você que chegou nessa semana aqui no nosso canal, você que tá ouvindo o Mix Tudo, cola com a gente segunda a sexta às 18 horas pela Rede Mix de Rádio, no youtube.com/mixtudonamix e siga a gente também no @mixtudonamix, que é o nosso Instagram, a gente posta muito corte lá.
2: Aliás, vai começar uma surra de cortes, tá?
1: Vai começar e a gente vai colocar um atrás do outro, os melhores momentos, coisas que vocês não têm nem ideia do que acontece aqui nesse estúdio. E é isso, gente, bom fim de semana, aproveitem bastante e siga a gente nas redes sociais.
2: Pra me seguir é fácil, você cola lá no @cacograndino, C-A-C-O Grandino, no Instagram, no TikTok, vai ter post novo hoje também pra te seguir, Gi.
1: Ah, é bom, eu vou fazer um corte.
2: Vamos fazer um
1: que
2: corte?
1: Que rolou na live hoje.
2: Então fechou.
1: Vou postar lá no meu, no giza.on, G-I-S-A.on, esse é o meu Instagram, giza.on, então nosso.
2: Então, não, mas antes de você falar o nosso, eu posso pedir? Depois isso. De colaboração aí nesse post, quer a galera conhece a gente?
1: Ah, fazer uma collab?
2: É, vou fazer uma collab.
1: Tá bom, vou fazer
2: uma
1: collab.
2: Então fechou.
1: Então fechou. Eu, você e o @mixtudonamix.
2: É isso, aí a galera vai conhecer os três.
1: Mas qual que é o seu?
2: O meu @cacograndino e o seu?
1: Giza.on.
2: E o nosso?
1: @mixtudonamix. 8 da noite tem o Pede no Zap, peça sua música no WhatsApp da Mix no 11 983 408 1000. Bom fim de semana. Segunda a gente volta e vai.
2: E
1: hoje
2: vai.
1: É dia de DR.
2: É.
1: Fala a verdade na cara do teu parceiro, para de ficar competindo aí.
2: Mas vai com calma.
1: Não.
3: De volta segunda-feira, 6 da tarde. 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
3: Mix 6:03. 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

inventou o caos e sal. Essa é a Isa. E, bom, muito obrigado pela sua companhia, porque sextou, né, gente boa? Pode vir final de semana, seu lindo, a gente vai te usar. Tanto que a gente fez uma programação tão especial para você no final de semana. Onde quer que você vá, leva mix. A trilha é por nossa conta. A gente preparou aquela programação, um show de bola para você. E estamos em todas as plataformas digitais. Aí no teu carro, no rádio, no aplicativo. Bom, enfim, em todos os lugares. E já começa daqui a pouquinho, porque às 8 eu tenho pede no zap. E aí eu já peço, manda aquela música que tem a cara do final de semana, que quando você curte, te deixa bem, legal, pra cima. Bom, enfim, manda ver nessa mensagem de voz pro 11 983 408 mil. Nessa mensagem de voz eu preciso saber quem você é, de onde você tá ouvindo a mix e esse som bacana que tem a cara do final de semana. Capricha também, porque eu tenho um kit da mix com copo squeeze. Esses presentes são da hora, você vai utilizar muito. Vamos levar o kit pra casa? Já começa meio final de semana ganhando presente. Manda o teu nome completo, mais a hashtag kit mix. Vou repetir o zap e depois você faz o show, tá bom? 11 983 408 mil, vai. 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

0: dona. Edineide Gonçalo, final do seu telefone é o 2340, Edineide, parabéns. Aguarda aí que a equipe da Mix vai entrar em contato contigo, já começa bem o final de semana, né?
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0: Deixa eu falar, é sempre bom falar de música e de novidade, né? O Sam Smith acabou de lançar um novo single que se chama Oh Mother. O próprio cantor explicou nas redes sociais que a faixa nova é uma conversa entre mãe e filho. Aliás, tocamos hoje aqui no Mix Tudo, a música é incrível. Esse som vai fazer parte do próximo disco do Sam Smith, que se chamará Hazel Eyes. E o novo álbum vai contar com 12 faixas. Deve chegar às plataformas agora no mês que vem, no dia 21 de agosto. Quer ouvir a música do Sam Smith, né? Tá no nosso site se você perdeu aqui na hora que tocou no Mix Tudo. Vai lá no radiomixfm.com.br. A música é um espetáculo, tá?
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0: Bora continuar a diversão, já já, pede no zap.
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1: Mix 6:59.
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0: gente vai te usar até o último segundo. É ou não é, gente? Bora então? Começa agora. Pede o seu som no zap, aquela música que você quer colocar na programação da Mix, que não sai da sua cabeça, que pra você quando ouve é a cara do final de semana, de alegria, de coisas legais e tal. Se não tiver nesse momento, a gente vai fazer. Beleza? Bora combinar assim nessa mensagem de voz? Eu quero saber quem é você, de onde você tá ouvindo a Mix e esse som com a cara do final de semana. 11 9 8 3 4 0 8 mil. Brilha!
1: Boa noite, galera da Mix. Boa. Meu nome é Vanils, eu tô aqui escutando a Mix FM com meu filho Rafael e ele quer ouvir uma música do Bon Jovi, It's My Life. Valeu, galera. Boa noite a todos.
0: Valeu, família. Bora tocar.
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0: Ed Sheeran, Shape of You no
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0: Pede no Zap. E o Zap da Mix é o 11 983 408 1000. Cadê teu som aqui? Já mandou mensagem? Vou achar aqui. Se ainda não, não perde tempo, tá? Quero saber o teu nome também, de onde você tá ouvindo a Mix. Faça como o Jake e o Christian. Eles são, segundo o Jake, os entregadores mais rápidos da Zona Leste de São Paulo. E o Jake ainda intimou: vocês ainda vão tocar muito a minha música. Valeu, Jake. Sucesso pra vocês. A Daniela tá em Mogi das Cruzes. O Jonas é motorista de caminhão em Guaratinguetá. Obrigado aí pela carona e cuidado na rodagem. Vai fundo. E você, quer ouvir o quê? Me conta.
2: Boa noite, pessoal da Rádio Mix. Boa. Aqui é o Wesley da cidade de Pouso Alegre. Toca pra gente aí uma música da Rihanna. Sextou.
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0: Tô ouvindo a Mix e a gente tocou, né, Matheus? Abração pra você, o Tupac Changes.
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0: Sonzeira, sonzeira. Oi, Joyce. Oi, Karina. Ambas moram em São Paulo. O Júlio é motorista por aplicativo na cidade de Barueri. Sempre com a gente aqui. Valeu, querido. Boa rodagem pra você e a todos os motoristas e as motoristas por aplicativo que dão carona pro som da Mix. Estão na rodagem. Um ótimo final de semana pra vocês. Daniel Tadeu tá em Maceió, nas Alagoas. Ó, a Mix do Brasil inteiro. E você? Tá por onde, hein?
2: Boa noite, Rádio Mix. Boa. Aqui é Raquel de São Caetano. Eu queria ouvir uma música do Charlie Brown Jr. Toca aí, por favor.
0: Claro, Raquel.

0: são 8h27, Charlie Brown.
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0: E quinta-feira que foi ontem, sextou, minha gente, final de semana já bateu na porta. Cadê o teu som aqui na programação da Mix? Manda uma mensagem de voz, todo dia você manda uma no zap. E o nosso é o 11 983 408 mil. O som que você quer ouvir, tem a tua cara hoje, me manda.
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4: Faz um check-in aqui no zap da Mix, vou falar o número mais uma vez, devagar, você já pega o celular, já manda o teu som já pra comemorar o final de semana. Ele já começou. 11 983 408 mil, brilha.
6: Alô, Rádio Mix, aqui é a Cleia Camelo, Santarém do Tapajós. Tô aqui com a minha filha e ela tem um áudio pra pedir pra vocês.
7: Oi, Rádio Mix, meu nome é Sandra, tenho 9 anos e queria dizer pra vocês, se vocês pudessem tocar Girl Like Me da Shakira.
4: Que linda, claro.

0: 8h42. Ninguém sabe onde ela tá passando a lua de mel, hein, gente? A gente fica curioso. Taylor Swift, Anti-Hero, aqui no Melhor Mix do Brasil. Sabe quem pediu? A Clarissa, que mora em Curitiba.
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0: Você pode fazer como ela, mandar uma mensagem de voz pedindo o teu som com a cara do final de semana. 11 9 8 3 4 0 8 mil. Falei devagarzinho, agora você pega o celular, manda pra gente tocar o teu som. Abração pro Felipe, motorista por aplicativo na cidade de Arujá. Obrigado, valeu pela carona. Tá na rodagem como todos os outros motoristas por aplicativo. Aliás, o Cauê, ele é motorista por aplicativo na cidade de Caçapava. E você, por onde?
2: Boa noite, Mix.
0: Boa.
2: É Sidney Soares de Ribeirão Preto, mas nesse momento tô passando por Uberaba, Minas Gerais, indo pra Ribeirão. Queria pedir Nickelback, Hero. Boa noite a todos.
0: Obrigado, bom ouvir.
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0: Minutos para as 9 da noite.
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0: E o nosso zap é 11 983 408 mil. Brilha.
2: Boa noite, Rádio Mix. Oh. Aqui é o Paulo Braz, de Juiz de Fora. Gostaria de ouvir a música do Nando Reis, Grande Andei.
0: Receba.
2: A melhor rádio do Brasil.
0: Ah.
2: Um abraço.
0: Só os melhores ouvintes aqui, né? Fala aí.
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